boa noite, meus irmãos, boa noite, minhas irmãs, que a paz do Senhor esteja presente na sua vida, na minha vida, nos nossos corações, que Deus abençoe a sua vida. Obrigado você pelo carinho da sua audiência, tava esperando, né? Tava ansioso, né? Pois é, estamos chegando para mais uma edição do meu, do seu e do nosso programa Louvores para Recordar nesta noite deliciosa aqui na capital do estado de Goiás. Eu sou o Lucas Afonso e convido você a ficar comigo até às 23 horas, até às 23 horas, louvando ao nosso Deus através do louvor, aquela canção que marcou a sua história, aquela canção que marcou a sua vida.

Abrindo o programa de hoje, você ouviu a cantora Jussara Segato. Jussara Segato cantando O Mundo Queira. Opa! O Mundo Queira ou Não Queira. Bonita canção na voz da cantora Jussara Segato. Antes, a gente ouviu a canção bonita dos irmãos Trindade. Maravilhoso é ser filho de Deus.

nosso WhatsApp para você é o 629-8176-6951, para você recordar aqui, pedir aquela canção, aquele hino que marcou a sua vida. A gente vai tocar para você com carinho, com amor, com afeto, porque você merece tocar, receber o louvor que vem do céu, aquela canção que fez parte da sua história, né? Se fez parte da sua história, então vai ser sempre ouvida aqui, tá bom? Eu trago agora para você a canção bonita da Raíssa Pérez, Fecha a Boca do Leão, pedido do irmão Leoni Barroso, da cidade de Manaus, Amazonas. Um abraço pra você. Tá aí seu pedido musical, Raíssa Pérez, Fecha a Boca do Leão.

muita mensagem musical. Adilson Gigante, Cidadão do Céu. Antes, Fecha a Boca do Leão, na voz da Raíssa Pérez, aqui na programação. Pedido do irmão Leoni Barroso, da cidade de Manaus, Amazonas. Aquele abraço, meu irmão. Deus abençoe.

Bonita canção na voz de Elite Neves, Maior é Deus. Antes, Novo Amanhecer na voz do cantor Adilson Lopes. Saudosa memória, né? Adilson Lopes, canção da década de 1980.

vamos dar novamente o número pra você pedir a sua canção, né? Você tá ouvindo e quer pedir alguma coisa, mas esse programa é esquisito. Não dá o telefone, não roda, não fala o nome, né? Não fala o telefone, não fala nada. Como é que faz pra pedir música, né? É, rapaz, mas eu vou repetir agora. 62981766951. 62981766951. Você pode participar aí, pedir a canção maravilhosa aí. Você pode pedir e a gente vai tocar pra você aquela canção que marcou a sua vida, tá bom? Peça e a gente vai tocar para que você possa ouvir aquela canção que deixou saudade pra você. Eu trago agora a equipe Obra de Amor, Marcas da Dor.

Triunfo cantou pra gente a canção Deus dos Campeões, uma regravação aí da dupla Joel e Jonas, né? Ficou diferente, mas bonita. Boa, muito boa essa canção na voz do Triunfo, do disco maravilhoso, pra você recordar aqui. A canção bonita, Deus dos Campeões. Antes, Marca da Dor, ou Marcas da Dor, na voz da equipe Obra de Amor.

trazendo agora pra você a linda canção do Caleb Santuário. Vai pro Cleudson Pedro em Francisco Beltrão, no Paraná. Vai pro Jailson Santos, né? Diretor da rádio Nova Valente, lá de Valente, na Bahia. Vai pro Jociro Macedo, diretor da rádio Louvor Brasil. E vai para o Magno Araújo, diretor da rádio... É, rapaz, como é que é o nome da rádio do Magno agora, hein? Fugiu, tudo de bom. Abraço pra vocês aí, hein? Caleb Santuário.

0: Muito bem, meus amores, esse é o nosso Tocando Corações, fechando mais uma lindíssima sequência com ela. Fico por aqui, finalizando a edição de terça-feira. Obrigada pelo carinho, que Deus abençoe sua noite, que você tenha uma quarta-feira abençoada na presença do Senhor. Te espero amanhã nesse mesmo horário com o nosso Tocando Corações. Beijos, tchau, tchau.
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4: Disse Deus: de ti farei uma grande nação, e te abençoarei, e te engrandecerei o nome. Sê tu uma bênção. Gênesis capítulo 12, verso 2.
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12: Num domingo à noite, eu estava pregando na comunidade cristã Paz e Vida da Vila da Penha, na cidade do Rio de Janeiro, e falava sobre o valor de uma alma para Deus. Para ilustrar a mensagem, eu peguei uma nota novinha de 100 reais e perguntei para a igreja: quem quer esta nota de 100 reais? Todo mundo levantou a mão. Teve um rapaz que até deu um pulo na cadeira. Eu quero! Eu falei: ah, muito bem. Por que que vocês querem esta nota de 100 reais? E todo mundo respondeu: ah, porque vale muito. Aí eu peguei aquela nota e na frente do povo amassei. Amassei bem com a minha mão. Mostrei a nota toda amassada para a igreja e perguntei: quem ainda quer esta nota de 100 reais? Toda a igreja levantou a mão. Eu quero, eu quero, eu quero. Falei: é mesmo? Aí eu peguei aquela nota de 100 reais e fiz de conta que estava cuspindo nela. Perguntei: quem quer esta nota de 100 reais amassada e cuspida? Todo mundo levantou a mão. Eu quero, eu quero, eu quero. Falei: não acredito. Peguei a nota de 100 reais, joguei no chão e pisei várias vezes em cima, mas pisei bastante mesmo. Aí eu perguntei para a igreja: agora eu quero ver. Quem ainda quer esta nota de 100 reais, toda amassada, cuspida e pisada? Todo mundo levantou a mão. Eu quero, eu quero, eu quero. Eu falei: não é possível, eu não acredito num negócio desse. Peguei a nota e esfreguei bem na sola do meu sapato. E todo mundo acompanhando. Aí eu perguntei para a igreja: Alguém ainda quer esta nota de 100 reais toda amassada, toda cuspida, toda pisoteada, toda suja e imunda? Quem ainda quer? E todo mundo continuou levantando a mão, dizendo: eu quero, eu quero, eu quero. Aí eu disse para a igreja: eu sei por que vocês ainda querem esta nota de 100 reais. É porque, apesar dela estar toda amassada, toda cuspida, toda pisoteada, toda suja e imunda, ela não perdeu o seu valor. Ela continua valendo os mesmos 100 reais. Assim é a tua vida para com Deus. O diabo pode ter pisoteado sobre a tua vida. O mundo pode ter cuspido no seu rosto. Você pode estar sujo e imundo, mas você não perdeu o seu valor. Ainda que todo mundo te rejeite, ainda que todos digam que você não vale nada, você vale muito para Deus. E Deus te quer, Deus te ama, e Deus te ama tanto, e Deus deseja você de uma tal maneira que Ele mandou o seu Filho Jesus Cristo a esta terra para te resgatar, para te transformar, para fazer de você uma pessoa nova, uma vida nova. Então eu pergunto para a igreja e pergunto para você que está ouvindo esta mensagem: quantos querem receber o Senhor Jesus como único, suficiente e exclusivo Salvador? Todos na igreja que ainda não tinham feito isto ergueram as mãos e se entregaram para Jesus. Agora eu digo a você: você quer Jesus Cristo, o bem mais precioso que Deus colocou sobre este planeta? Você quer receber através de Jesus a vida eterna, a salvação para sempre? Então diga: eu quero, eu quero. Muito bem. Agora, olha o que eu fiz com aquela nota. Eu desamassei, eu limpei, eu a alisei completamente e disse para a igreja: esta nota, que estava toda amassada, cuspida, pisada e imunda, agora eu devolvi para ela a forma original e eu vou usá-la para fazer coisas boas. Eu vou usar esta nota, que vale muito e vai ser muito útil na minha vida, e só vou fazer coisas boas com ela. É isto que Deus quer fazer com a tua vida. Depois que Ele te limpar com o sangue de Jesus Cristo, depois que Ele te restaurar, depois que Ele te colocar de pé, depois que Ele te transformar, Deus vai colocar você não numa carteira como se fosse uma nota de 100 reais. Não, Ele vai te colocar no seu tesouro precioso. E Deus vai te usar para fazer muitas coisas boas através da sua vida. Tudo que você precisa fazer é dizer: sim, eu quero receber Jesus Cristo como meu único, suficiente e exclusivo Salvador, porque Ele vê valor em mim. Então eu também vejo valor em Jesus Cristo. Eu recebo Jesus como meu Salvador, e Ele me recebe como pecador e restaura a minha vida e me transforma numa pessoa santa. Dê a tua vida agora para Jesus e você vai ver o que o nosso Senhor e Salvador Jesus Cristo vai fazer na sua vida.

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3: Vamos abrir aqui em Marcos capítulo 5 e vamos ler o versículo 22 e 23. Evangelho segundo Marcos, capítulo 5, versículos 22 e 23. Tem alguém ao teu lado sem a palavra de Deus? Mostre para a pessoa onde que nós vamos ler. E o texto diz o seguinte: e eis que chegou um dos principais da sinagoga, por nome Jairo, e vendo-o, prostrou-se aos seus pés. E rogava-lhe muito, dizendo: minha filha está moribunda. Rogo-te que venhas e lhe imponhas as mãos para que sare e viva. Amém? Vou reler o versículo 23. E rogava-lhe muito, dizendo: minha filha está moribunda. Rogo-te que venhas e lhe imponhas as mãos para que sare e viva. Amém? Eu vou reler e cada pessoa que está comigo aqui na sede da Paz e Vida, repete em seguida, vamos lá. E rogava-lhe muito, dizendo: minha filha está moribunda, rogo-te que venhas e lhe imponhas as mãos para que sare e viva. Amém? Você acredita que um dia um homem de nome Jairo, que era o principal da sinagoga de Cafarnaum, e sinagoga é para os judeus o local regional onde eles cultuam a Deus. Havia o templo principal em Jerusalém, e as congregações eram chamadas de sinagogas. Aliás, as sinagogas serviram de modelo até para as igrejas cristãs na sua maneira de construção. Jairo, então, ele era um dirigente da sinagoga. Era um líder espiritual. E ele tinha uma única filha, e essa filha estava morrendo. E ele supera, então, todos os preconceitos que havia contra Jesus Cristo, porque todo o Sinédrio falava mal de Jesus. O Sinédrio era o colegiado máximo da nação de Israel, a principal tribuna, o órgão máximo de Israel. Era o tribunal superior da nação. E o Sinédrio, com todos os seus 70 membros, falava muito mal de Jesus. E Jairo era obrigado, como principal da sinagoga em Cafarnaum, ele era obrigado a seguir a orientação do Sinédrio, ou seja, daquele colegiado, daquela diretoria. daquele conselho espiritual. Mas ele tem um problema gravíssimo. Ninguém conseguiu resolver o seu problema, porque a sua filha de quase 12 anos está morrendo. E só falta ele experimentar essa alternativa que todo mundo critica, Jesus. Mas ele vai e ele faz uma coisa inconcebível para um líder religioso judeu, que é se ajoelhar na frente de um homem. A grande dificuldade do Império Romano na Palestina era fazer com que os judeus se ajoelhassem diante dos soldados romanos. Mas Jairo, sendo judeu e líder religioso, sabe que não se pode ajoelhar diante de criatura alguma. Quando ele se prostra diante de Jesus, quando ele se ajoelha diante do Senhor, ele está reconhecendo que Jesus não é como ele. Que Jesus não é um galileu, que Jesus não é um nazareno, que Jesus não é um judeu, mas que Jesus é o próprio Senhor. E ele se prostra com esta fé, crendo que Jesus é Deus. Por isso que ele se ajoelhou. Ele está adorando e ele roga muito, ele suplica: a minha filha está morrendo. Venha, venha, Senhor, até a minha casa. Coloque a tua mão nela para que ela sare e viva. Você crê que isso aconteceu? Eu também creio. Então vamos dar a melhor salva de palmas para esta palavra. Vamos aplaudir o evangelho do nosso Senhor. E enquanto você aplaude, abra tua boca e diga: glória ao teu nome, Senhor. Isso, diga: glória, glória, glória ao teu nome. Glorifica ao Senhor. Você que tem certeza que Ele é Deus, você que crê que Ele é Deus, então abra a boca, dá glória mesmo. Isso, dá glória mesmo. Você que está ouvindo à distância, você que está acompanhando pelo rádio, pela TV, por um DVD, glorifique a Deus conosco. Você que está acompanhando pela internet, você que está no trânsito, junte-se a nós agora. Diga glória ao teu nome, Senhor. Oh, glória! Continua, continua. Pai querido, vem agora com teu espírito, tome a boca do pregador, tome os lábios do mensageiro. Ninguém quer ouvir homem algum falar, todos querem ouvir a tua palavra. Então fale o Senhor agora, envia a tua palavra com poder e autoridade, e que a tua palavra vá e prospere naquilo para o qual está sendo enviada, em nome do Senhor Jesus. Diga amém, Senhor. Poder se assentar, por favor. O que move Jairo? Primeiramente, o desespero. Primeiramente, o desespero de um pai que faria qualquer coisa para ver a sua filha sarada, curada. Um pai que não quer perder aquilo que tem de mais precioso. Jairo pensa o seguinte: eu sou o chefe da sinagoga, sou o principal da sinagoga, só tenho uma filha, e essa filha, eu creio, foi Deus que me deu, e eu não vou abrir mão da minha filha. Como chefe espiritual, ele acredita que Deus é soberano, que Ele dá e Ele tira, e seja feita a sua vontade, mas ele resolve pedir a Deus que não leve a sua filha. Ele resolve pedir a Deus que sare a sua filha. Então ele cria coragem, ele se despoja da sua posição, ele retira as suas vestes de principal da sinagoga, e ele vai como um homem comum, como um adorador de Deus, ele vai até o encontro de Jesus. Mas Jairo era conhecido por todos, porque ele fazia casamento, ele fazia apresentação de crianças, ele fazia aconselhamentos espirituais, ele ensinava na sinagoga principal de Cafarnaum, todo mundo o conhece, ele sabe que assim que ele se ajoelhar na frente de Jesus, essa notícia chegará em Jerusalém e ele será severamente repreendido pelo sinédrio do templo. Os 70 anciãos não vão deixar passar em branco isso, porque a sua atitude vai representar uma indisciplina. Ele vai estar se rebelando contra a ordem dos seus superiores religiosos. Ou seja, ele estará em rebeldia contra o sinédrio, a quem prometeu obedecer incondicionalmente. Mas o que Jairo pensa? Ele pensa o seguinte: eu posso até ser expulso da sinagoga, a igreja dos judeus. Eles podem até me destituir do meu cargo espiritual. Eles podem me disciplinar publicamente. Eles podem fazer o que quiserem comigo. Mas eu sinto no meu coração que a única pessoa que é capaz de sarar a minha filha é o Senhor Jesus. Os milagres que ele já fez, as curas extraordinárias, tudo isso atesta que ele não é um falso profeta. E se eu me calar, o preço será a vida da minha filha. Se eu me sujeitar ao complô que movem contra Jesus, se eu não tomar uma posição clara, objetiva, o preço por essa minha rebeldia, não do sinédrio, mas contra o Senhor, o preço será a vida da minha filha. Então é melhor eu obedecer a Deus do que obedecer aos homens. No fundo, no fundo, Jairo pensava isso. Eu reconheço que Jesus é o Cristo. Eu reconheço que ele é o Messias. Eu reconheço que ele é o ungido. Eu reconheço que ele é o Filho de Deus. Eu acredito que ele é o próprio Senhor. Então, não me interessa mais nada nesta vida. Eu vou publicamente agora. E assim que eu encontrar Jesus, eu vou me ajoelhar diante dele. E ele, sendo Deus, ele vai ver a que preço eu estou adorando o seu nome, e com certeza ele vai se compadecer de mim, e ele vai vir na minha casa, ele vai colocar a mão sobre a minha filha doente, e a minha única filha irá sarar. Então ele vai determinado, decidido, deixou de lado todas as convenções religiosas, deixou de lado todas as tradições religiosas, deixou de lado todo tipo de preconceito, e ele vai até Jesus, que está cercado por uma multidão. Como ele é uma autoridade, ele consegue passar. Como Jairo é uma autoridade, as pessoas comuns abrem passagem para Jairo. É uma multidão comprimida que aperta Jesus, mas Jairo vai passando e as pessoas vão pedindo desculpa, pois não pode passar, pois não pode passar. Ele é o principal da sinagoga. Será que ele quer com Jesus? Aí Jairo, diante do Senhor, ele desaba. Porque ele tinha algo para defender. Algo que era mais importante do que qualquer outra coisa no mundo. Ele acreditava: essa filha única foi Deus que me deu. E eu não vou deixar a morte tirá-la de mim. Eu não vou deixar a doença tirá-la de mim. A minha filha não tem ninguém para lutar por ela, só eu. E eu vou lutar pela minha filha. Eu vou lutar pela vida dela. Então ele chega diante de Jesus e ele desaba. Ele cai de joelhos. Ele se prostra. E ele suplica muito. Ele roga muito. Ele está comovido. Ele está emocionado. E Jesus vê aquele homem importante se humilhando, se rebaixando, se ajoelhando diante dele. Se Jairo acreditasse que Jesus era apenas um judeu, jamais ele se prostraria diante de Jesus. Ao se ajoelhar diante de Jesus, ele crê que Jesus é Deus, que ele é digno de ser adorado, Ele sabe no seu interior, o Espírito está testificando que Jesus é a solução do seu problema. Que Jesus pode resolver o seu problema. Então ele roga: Senhor, a minha filha está moribunda, está quase morta. Eu deixei ela em casa quase morta. Eu te rogo, venha comigo, me acompanhe, Senhor. Venha, coloque a tua mão sobre ela para que sare e viva. Ele crê que a imposição de mãos do Senhor Jesus vai curar a sua filha, que ela vai sarar e vai viver, que ela vai sarar e não vai morrer, que ela tem quase 12 anos e uma vida inteira pela frente. Basta tão somente que Jesus coloque a mão sobre ela. Se ele colocar a mão sobre ela, ela vai sarar e ela vai viver. Um dia, Jairo pensa, eu ainda vou ver a minha filha se casando. Um dia eu vou fazer o casamento da minha filha. Um dia eu vou apresentar o filho da minha filha, o meu neto. Eu vou ver a minha filha constituir uma família. Eu vou ver a minha filha me dar descendentes. Jesus tem poder para fazer isso e abençoar a minha semente. Escute, meu querido e minha querida, o que é que nos faz buscar primeiramente o Senhor? Geralmente é a dor. O que nos faz procurá-lo em toda parte é o desespero. Nós queremos ter a certeza de que finalmente a nossa busca terminou e nós estamos diante do Senhor. Por isso que uma pessoa começa a procurar Jesus em toda parte. Aonde falarem para ela, ela vai. Ela vai até em lugares que não deveria ir, mas é o desespero que impulsiona a pessoa, porque ela pensa assim: eu não conheço todas as religiões, eu não conheço todas as igrejas, eu não posso julgar nenhuma, se estão me dizendo que em tal lugar Jesus opera, ou lá tem cura, só pode ser Deus. Então a pessoa vai. E ela vai movida por essa dor, por esse desespero, quer uma solução. Só que a pessoa, quando ela chega num lugar errado, ela sabe, há um testemunho dentro dela de que está no lugar errado. Se ela persiste no lugar errado, a cada dia ela vai se convencendo de que está perdendo o seu tempo. Sabe a que conclusão que Jairo chegou? Que ele estava perdendo tempo na sinagoga. Que ele era dirigente da igreja dos judeus, mas ele já tinha orado pela filha dele. Ele chamou tantos membros do Sinédrio, seus amigos, seus conhecidos, que conheciam também a palavra de Deus. Chamou tanta gente importante para orar pela sua filha, e a sua filha continuava cada dia mais doente. Que conclusão que Jairo foi chegando? Que na sinagoga ele estava no lugar errado. Até que um dia veio uma luz sobre ele. E é interessante que o nome Jairo quer dizer, ele ilumina. Veio uma luz sobre Jairo, ele foi iluminado. Eu estou no lugar errado, a sinagoga é o lugar errado, aqui ninguém resolve o meu problema. Aí veio aquela luz, Deus o iluminou, a solução é Jesus Cristo. Você hoje está aqui no lugar certo. Você que já procurou em tantos lugares, uma luz está testificando, uma luz está dizendo, Jesus está aqui. Você está no lugar certo. Jairo se desmancha diante do Senhor. Senhor, venha comigo. A minha filha está moribunda. Rogo-te que imponhas a tua mão sobre ela para que sare e viva. Jesus diz, eu irei e eu lhe darei saúde. E Jesus começa a acompanhar Jairo. Outros milagres estão acontecendo porque Jesus é um manancial de bênçãos, não é? Pessoas vão se jogando sobre ele, Todos os doentes que se lançam sobre ele são curados, inclusive a mulher hemorrágica, aquela que há 12 anos padecia de um mal incurável. Muita gente vai recebendo bênçãos do Senhor Jesus no caminho que ele está seguindo para a casa de Jairo. E Jairo era um homem rico. O principal da sinagoga sempre era um homem muito rico. E Jairo é um homem de status, de posição. E Jesus está indo para a casa de Jairo. Mas aí vem alguém de lá da sua casa. Inclusive amigos do Sinédrio, sacerdotes também, chegam para Jairo e dizem para ele não lutar mais. Porque ele perdeu aquele campo de lentilha. Não precisa mais lutar. Dizem para Jairo, acompanhe comigo, estou aqui no capítulo 5, versículo 35. Estando ele ainda falando, chegaram alguns dos principais da sinagoga, a quem disseram, a tua filha está morta. Ele recebeu a notícia no meio do caminho. Tarde demais. A tua filha está morta. E até fazem uma pergunta para ele. Para quê? Enfadas ainda o mestre. Não adianta mais. Acabou. Ela está morta. Não incomodes mais o mestre, não enfades mais o mestre. Morreu. As pessoas que foram levar essa mensagem fúnebre para Jairo deram até o veredicto. Caso perdido. Tarde demais. Para que continuar procurando Jesus se esta batalha você perdeu? Se esse caso já está liquidado e você perdeu? Para quê? Olha a situação de Jairo. E olha a palavra que estão levando para ele. Você perdeu, Jairo. Você perdeu a sua filha. A sua filha morreu. A única coisa que Jairo não queria ouvir era isso. A pior notícia que lhe deram. A sua filha está morta. Não disseram nem sinto muito. Os que levaram a notícia era até para dizer, sai de perto de Jesus. Para de se expor. Para de se humilhar. Sai de perto de Jesus. Não tem mais jeito não. Sai de fininho no meio da multidão. Esquece. É essa palavra que estão levando para ele. Vai embora, vai embora. Não fique mais se expondo ao ridículo. Não adiantou nada você se ajoelhar diante de Jesus. Não adiantou nada você se humilhar. Não adiantou nada você procurá-lo. Saia. Vai embora. A sua filha está morta. Jairo recebeu essa palavra. Desista. Deus, ele mesmo disse a seguinte palavra. O justo andará pela fé. Mas se ele recuar, a minha alma não tem prazer nele. O justo, ele vive pela fé. E ter fé é acreditar naquilo que é impossível. Jesus ouviu os conselheiros das trevas dizendo para Jairo, haha, tarde demais, sua filha está morta. Acabou, acabou. Desista. Jesus ouviu essa palavra. Sua filha está morta. Mas Jesus imediatamente diz uma palavra para que essa nova palavra trabalhe o coração de Jairo. Você com certeza já ouviu muita palavra de derrota. Não é de hoje que dizem para você, desista. Você não vai conseguir. Isso não vai dar certo. Por que você continua insistindo? Muita gente já veio como mensageiro das trevas. Vários secretários e secretárias de Satanás vieram te trazer más notícias, dizendo que não tem mais jeito, que está tudo perdido. Já vieram falar do teu filho, que ele não tem mais jeito. Já vieram falar da tua filha, que ela não tem mais jeito. Já vieram falar do teu marido, que ele não tem mais jeito. Já vieram falar da tua esposa, que não tem mais jeito. Já vieram falar da tua empresa, que não tem mais jeito. Já vieram falar no teu emprego, que não dá mais, não tem mais jeito. Você já ouviu um monte de notícia ruim. Aliás, diariamente o diabo despeja um lixo sobre você. O tempo todo quer te convencer de que não dá mais, desista, é a vida, fazer o quê? Mas Jesus Cristo tem ouvido tudo o que te falam. Toda palavra ruim que já falaram para você desde que você nasceu, desde que você cresceu até hoje, Jesus escutou cada palavra ruim que sopraram no teu ouvido, mas hoje Ele está aqui, através do Espírito Santo, olhando nos teus olhos e dizendo: não acredite nessas pessoas, não acredite no inferno, não acredite nos derrotistas, não temas, crê somente. Esta palavra ele disse para o Jairo, esta palavra ele está dizendo para você. Jairo ouviu esta palavra num caso perdido. O teu caso está perdido, mas a palavra também serve para você, porque Jesus é o mesmo ontem, hoje e eternamente. Não temas, crê somente. Jairo sentiu essa fé que você está sentindo aí. E Jesus foi até a casa dele. Eu vou profetizar uma coisa linda agora. Porque você creu, Jesus está indo para a tua casa. Ele está seguindo para a tua casa, para a tua família. Você vai ver o milagre dentro da tua casa. Dentro daquelas paredes você vai ver o milagre, porque você creu e Ele está indo agora na tua casa. Ele não ficou no meio do caminho, Ele não se despediu de você, Ele não disse não tem mais jeito, mas Ele continua dizendo: não tenha medo, creia somente, crê somente, crê somente. Quando Jesus chegou naquela casa magnífica que Jairo morava, estava assim de aduladores, estava assim de parentes também, estava assim de amigos também, e estava assim de carpideiras. As carpideiras eram profissionais, mulheres profissionais, que recebiam pagamento para chorarem nos funerais. Lágrimas de crocodilo, lágrimas de falsidade. Quanto mais uma carpideira chorava, mais ela ganhava. Aquela carpideira que se descabelava, chorava, jogava terra para o alto, espalhava no rosto, nas lágrimas e batia no peito. Essas carpideiras eram as mais procuradas. E já tinha um monte de carpideira ali, se descabelando, rasgando as vestes, jogando a terra, o pó para o alto, espargindo no rosto, misturando com as lágrimas, e urrando como se a Talita fosse filha dela. As carpideiras choravam muito. Jesus chegou ali e interrompeu o trabalho. Jesus disse: parem de chorar. Porque a menina não está morta, a menina dorme. A especialidade das carpideiras era chorar, mas agora elas começaram a rir como nunca tinham rido em toda a vida, porque a defuntinha lá no quarto estava roxa, gelada, pálida, estava morta. Elas riam muito, riam de Jesus porque ela estava morta de verdade. Mas Jesus estava dizendo para as carpideiras: vocês não vão receber o pagamento, não. Vocês vieram aqui para chorar, mas podem voltar para casa. Vocês não vão receber nada, porque a menina não está morta. E elas riam. Todos começaram a rir. Elas não queriam que Jesus operasse o milagre, porque isso significaria não receber o dinheiro, não é? Não tinha nenhum funeral. Mas elas querem ficar ali. Querem ficar até o final, até o enterro, chorando, chorando, chorando, chorando, para receberem o dinheiro. Mas Jesus diz, podem ir para casa. A menina não está morta, ela dorme. E riam muito. Aí você já conhece a palavra. Vamos ler a partir do versículo 40. E riam-se dele. Porém, ele, tendo-os feito sair, tomou consigo o pai e a mãe da menina e os que com ele estavam, isto é, Pedro, Tiago e João apenas. Os demais discípulos, Jesus também deixou fora, porque provavelmente até Judas Iscariotes abaixou a cabeça, disfarçou e deu risada de Jesus. Ele era falso mesmo. Deve ter olhado de lado e dado aquele sorriso cínico, né? Riu. Deve ter balançado a cabeça. Por isso que Jesus só entra com Pedro, Tiago e João, porque eles estão levando a sério. E entrou onde a menina estava deitada. E tomando a mão da menina, segurando a mão da defuntinha, disse-lhe, Talita cumi. Aí o escritor anota, que traduzido é, menina, a ti te digo, levanta-te. Na época de Jesus, não se falava mais hebraico. 300 anos antes de Jesus, a língua que tomou conta daquela parte do mundo foi o aramaico. O aramaico era o dialeto dos povos semíticos, os povos de Arã, os arameus. A parte da Síria falava aramaico. Aquela parte inteira do rio Tigre, o rio Eufrates, onde hoje é o Iraque, falava aramaico. Os árabes falavam aramaico. Todos os povos falavam aramaico. O próprio Jesus pregava em aramaico, porque não se falava mais hebraico. O aramaico era a língua e atingiu o apogeu na época de Cristo. Três línguas eram faladas no mundo todo. O aramaico, o latim, por causa da influência romana, e o grego. O grego também era falado. Tanto que os evangelhos foram escritos em grego. Por essa causa é que o tradutor faz a observação, Talita cumi quer dizer, menina, te digo, levanta-te, porque ele escreveu isso daqui em grego, certo? Talita cumi, Jesus falou em aramaico, Talita cumi, Talita quer dizer menina, cumi, levanta-te, Talita cumi, menina, menina, levanta-te. Falar com um defunto, gente, por que não, hein? Jesus falava com árvore. Aparentemente era um doido, né? Conversar com árvore, por que não falar com um defunto? Ele falava com o vento, ele falava com o mar. Jesus, ele fala com tudo, porque ele é o criador de tudo. Todas as coisas que existem um dia ouviram a voz dele e passaram a existir. Por isso que tudo lhe ouve. Jesus olha, a menina está morta, mas ele criou o corpo humano, ele criou essa menina. Então ele pega pela mão e diz para ela, eu te digo, sabe quem está falando? É o Criador, aquele que te fez, aquele que criou a vida, eu te digo, menina, levanta-te. E a defuntinha abriu os olhos. Foi algo assombroso quando essa defunta abriu os olhos. Pedro, Tiago e João ficaram admirados. Dentro do quarto estavam Jesus, o Jairo, a esposa, três pessoas, portanto, mais Pedro, Tiago e João, seis pessoas. Seis pessoas. A menina é a sétima pessoa. Do lado de fora do quarto tem um monte de gente. O que eles estão fazendo lá dentro? Ninguém está vendo nada. Entraram seis. Mas quando a porta se abre, saem sete. A menina ressuscitou dos mortos. Todos ficaram possuídos de assombro. A zombaria se transformou em pavor, temor, medo. As carpideiras disseram: é, choramos à toa. E é essa conclusão que Deus quer te levar hoje. Você veio aqui para lamentar, chorar, e Ele está dizendo: não chore, porque a tua situação não está morta. Você veio aqui para chorar a tua sorte, mas Jesus Cristo está aqui para ressuscitar todos os teus sonhos e para dizer a você: tão somente creia, porque tudo é possível ao que crê. Está ali em Marcos 9:23, ele mesmo disse isso: tudo é possível ao que crê. Tem que acreditar. Tem que acreditar, porque ele faz um milagre. Quando eu era pastor lá na Avenida Rio Branco 511, tinha uma mulher fazendo uma campanha de oração. Ela disse que iria na igreja sete sextas-feiras. E ela se comprometeu com Deus de fazer aquela campanha. Por que ela iria fazer aquela campanha? Porque o filho dela estava muito doente. Ela queria a cura do filho dela. Mas o caso do seu filho se agravou e o rapaz foi internado na Santa Casa. E ela ficava o tempo todo com o filho. Só que o rapaz foi piorando, foi piorando, foi piorando. Naquela sexta-feira, à tarde, ela ficou num dilema. Continuo com o meu filho no quarto. Meu filho que está tão mal. Eu continuo aqui no hospital. Ou eu vou lá para a igreja fazer a campanha de oração que eu prometi para Deus. O que eu faço? Mas o meu filho está tão mal, eu não podia sair do hospital. Eu tinha que ficar com ele aqui. Mas o meu filho está muito mal, está muito mal. O que eu faço? Quando deu 2:30 da tarde, ela tomou a decisão: eu vou para a igreja. Depois da reunião eu volto aqui para o hospital. Eu vou para Paz e Vida. E ela deixou o filho no hospital e veio para a igreja na sexta-feira à tarde. Só que assim que ela saiu do hospital e veio para a igreja, o filho dela morreu. E ela não sabia, lógico, que o filho tinha morrido. Ela não tinha como ser avisada. E ela veio para a igreja, participou da reunião e o filho lá já está sendo retirado lá da UTI, está sendo já levado para o lugar onde ficavam os cadáveres. A Santa Casa tem uma espécie de um salão grande, onde eles deixam os defuntos em cima das macas e cobertos. E o cadáver foi levado lá, para aquele compartimento onde ficavam os mortos. Com um funcionário tomando conta. E de vez em quando chegava mais alguém trazendo uma maca com um novo defunto. Só que ela não sabe que o filho morreu. E ela está na igreja. Ela crê que está diante do Senhor Jesus. E termina a reunião. Essa mulher me procura no final e me diz assim: Pastor João Ribe, meu filho está muito mal aqui na Santa Casa. Será que o senhor podia fazer uma oração por ele? Eu também não sabia que ele estava morto. Ela pediu oração por um doente. Eu não sei de nada. Aí eu estou com a mulher e eu faço oração. Meu Deus, essa mulher veio para a tua casa, deixou o filho doente no hospital, não quebrou a campanha de oração que ela prometeu ao Senhor que ia fazer. O Senhor tem que honrar a fé dessa mulher. O Senhor tem que curar o filho dela. O Senhor sabe aonde ele está. Põe a tua mão nele para que ele sare e viva. E mantenha a fé. Quando ela saiu da igreja, no exato momento em que foi dito, põe a tua mão nele para que ele sare e viva, o defunto levantou dentro do necrotério. Sentou naquela maca e ficou olhando dos lados. O funcionário do hospital levou um susto. Aí é aquele alvoroço todo, né? No hospital teve gente que até falou, não, mas foi um falso sinal de morte. Né? Foi um falso sinal de morte, não sei. Ainda não tinham aberto ele, ainda bem, hein? Já pensou se tivessem aberto ele, arrancado tudo? Eu vou dizer uma coisa para você. Ao vir a esta igreja, você deixou vários problemas lá fora. Deixou vários problemas na tua casa. Deixou vários problemas no teu emprego. E você decidiu fazer a tua parte. Estar diante do Senhor. Buscar o teu Senhor. Enquanto você estava aqui ouvindo, coisas foram acontecendo. Pode ser que o teu filho viciado em drogas estava subindo o morro, ou entrando na favela, ou indo para o beco, ou indo para a Cracolândia, ou se enfiando em algum hotelzinho de última categoria para usar crack. Pode ser que enquanto as

Enquanto você está aqui na casa dele, Deus está também na tua casa, abençoando a tua família, abençoando o teu lar, abençoando o teu trabalho, libertando a tua família, fazendo uma obra grandiosa. Acredite, o melhor lugar para você estar no meio da luta e da dificuldade é na presença do Senhor Jesus. Jairo creu e o milagre aconteceu. Para ele, Jesus é o Senhor e acabou. Ele encontrou aquilo que era mais importante. Soube escolher o que era mais importante. Eu já encontrei muitas pessoas que têm dificuldade de tomar uma posição verdadeira com Deus por causa dos preconceitos ou por causa dos bloqueios familiares ou das tradições religiosas. Só que você já viu que tradição religiosa não resolveu o seu problema. A tua religião não resolveu o teu problema. Os vários lugares para onde você foi também não resolveram o teu problema. Mas agora você veio para o lugar certo. A palavra que você está recebendo não é só uma palavra para criar fé. É uma palavra que está profetizando a tua vitória e a tua bênção. O milagre, por mais impossível que pareça, ele já aconteceu na tua vida. Não temas, crer somente, e eu vou pedir para toda a igreja se colocar de pé. Jairo quer dizer, ele ilumina. Hoje está se cumprindo esta palavra também sobre a tua vida. O Espírito Santo está te iluminando. Alguma coisa dentro de você está testificando e te dando a tranquilidade de que finalmente você achou o que estava procurando. Há uma paz no teu interior. Estou diante do Senhor. Tudo que você tem que fazer agora foi aquilo que Jairo fez. Se despojou do seu status, da sua posição, da sua tradição religiosa. Esteve disposto a abandonar tudo para se prostrar diante de Jesus. E quando ele fez isso, ao invés de perder, ele ganhou tudo o que queria. Entrou em contato com a verdade. Recebeu o maior milagre da sua vida, que era a saúde da sua filha. O sonho de Jairo se realizou. E quem realiza os nossos sonhos é ele. Aquele que nos ilumina, ele faz tudo. Você só precisa, neste momento, ter a humildade de enfrentar multidões, enfrentar tradições religiosas e, publicamente, se ajoelhar diante do Senhor Jesus. Eu vou até te ajudar, vou até te encorajar. Eu também vou ficar de joelhos aqui, ó. Porque eu sei que você vai sair do teu lugar, vai se ajoelhar aqui e Deus vai fazer a obra na sua vida. Eu tenho certeza que você vai se ajoelhar diante dele e o Senhor Jesus, ele vai contemplar quanta coragem você está tendo de sair do seu lugar e vir aqui na frente e se ajoelhar. Oh glória, vamos aplaudir muito. Olha a ação do Espírito Santo. Isso é o mover do Espírito Santo. Todos nós que estamos vindo aqui, ó, é para reconhecer que Ele é Deus. Reconhecer que Ele é o Senhor. Reconhecer que Ele é a resposta. Reconhecer que Ele é a saída. Que Ele é a solução. Que Ele é a vitória. E eu quero falar com você que está ouvindo à distância, pela rádio, pela internet, ou assistindo esta mensagem no aparelho de DVD, não sei. Onde você estiver, quer entregar a vida para Jesus, quer voltar para Jesus, quer reconhecê-lo como Senhor e Deus, quer cortar todo o vínculo religioso com o passado, quer cortar todas as tradições religiosas e saber o que significa um encontro real e verdadeiro com o Senhor Jesus, então se ajoelhe diante dele aonde você estiver. E você que está dirigindo,
Você que está dirigindo em qualquer

0: rua, avenida, estrada, quer entregar a vida para Jesus? Diminua a velocidade, coloque a mão direita sobre o teu coração. Não precisa parar o veículo, mas você vai orar agora com bastante fé. E cada pessoa que está de joelhos comigo aqui na sede da Paz e Vida em São Paulo, coloque a mão direita sobre o teu coração. Ore assim comigo, meu Deus e meu Pai. O Senhor sabe que eu vim para frente porque eu creio. Talvez, no primeiro momento, o desespero me motivava a te buscar. Mas agora é a minha fé que me leva a reconhecer que o Senhor é Deus e também o meu único, suficiente, exclusivo e eterno Salvador. Pai querido, vem agora com a tua virtude, com o teu poder e faz uma obra poderosa na minha vida. E a principal que eu te peço é que o Senhor perdoe agora todos os meus pecados. Apague, Senhor, as minhas transgressões e confirma o meu nome no teu santo livro. E jamais, Senhor, risque o meu nome do livro da vida, porque eu declaro que eu não tenho outro Senhor. Eu não tenho outro Salvador. O Senhor é o meu exclusivo e eterno Redentor para todo sempre. Amém.
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4: Meia-noite 52.
5: Assim diz a Bíblia.
6: Tende em vós o mesmo sentimento que houve também em Cristo Jesus. Filipenses 2:5.

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4: Meia-noite, 54.
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6: Celebrai com júbilo ao Senhor todas as terras. Servi ao Senhor com alegria. Apresentai-vos diante dele com cântico. Sabei que o Senhor é Deus. Foi ele quem nos fez e dele somos. Somos o seu povo e rebanho do seu pastoreio. Entrai por suas portas com ações de graças e nos seus átrios com hinos de louvor. Rendei-lhe graças e bendizei-lhe o nome, porque o Senhor é bom. A sua misericórdia dura para sempre e de geração em geração a sua fidelidade.
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2: Uma e dez.
3: Assim diz a Bíblia.
4: Combate o bom combate da fé. Toma posse da vida eterna, para a qual também foste chamado, e de que fizeste a boa confissão perante muitas testemunhas. 1 Timóteo 6,12.
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2: Uma e doze.
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1: Está na Bíblia.
2: Filipenses 4:6. Não andem ansiosos por coisa alguma, mas em tudo pela oração e súplicas, e com ação de graças apresentem seus pedidos a Deus.
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1: Uma e 32.
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1: Pra finalizar nesta quarta-feira, mais um Worship Inbox. Gente, esse time de adoradores aí, meus irmãos, que maravilha, né? É o Ademar de Campos, é o Azaf Borba, Gesso Ortega, há um time de adoradores. Quero agradecer aí pela sua sintonia, pela sua audiência, você que ficou com a gente até agora. Tá ficando por aqui mais um Worship Inbox, mas voltaremos aí amanhã, na quinta-feira, com mais louvores, com mais adoração pra você. Segue participando aí da nossa programação, tá? Porque tá chegando uma programação feita exclusivamente pra você. Até amanhã, se Deus quiser, que Deus continue te abençoando. Tchau, tchau!
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4: Duas e 55.
5: Assim diz a Bíblia.
6: O mesmo Deus da paz vos santifique em tudo, e todo o vosso espírito, alma e corpo sejam conservados íntegros e irrepreensíveis na vinda de nosso Senhor Jesus Cristo. Livro de 1 Tessalonicenses, capítulo 5, verso 23.
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4: Duas e 57.
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4: Duas e 57.
5: Assim diz a Bíblia.
6: Portanto, Deus não nos chamou para impureza, e sim para santificação. 1 Tessalonicenses 4:7.
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4: Duas e 58.
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4: Duas e 59.
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6: Guia-me na tua verdade e ensina-me, pois tu és o Deus da minha salvação, em quem eu espero todo dia. Salmo 25, versículo 5.
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7: Eis que os olhos do Senhor estão sobre os que o temem, sobre os que esperam na sua misericórdia. Salmo 33, verso 18.
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3: Três e quatro.
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3: Três e quatro.
7: Assim diz a Bíblia.
8: A minha alma descansa somente em Deus. Dele vem a minha salvação. Somente Ele é a rocha que me salva. Ele é a minha torre segura. Salmo 62, versículos 1 e 2.
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3: Três e seis.
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3: Sete.
7: Assim diz a Bíblia.
8: O Senhor é o meu pastor e nada me faltará. Ele me faz repousar em pastos verdejantes. Leva-me para junto das águas de descanso. Salmo 23, versos 1 e 2.
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3: 3 e 8.
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3: Três e nove.
7: Assim diz a Bíblia.
8: O Senhor é também alto refúgio para o oprimido, refúgio nas horas de tribulação. Em ti, pois, confiam os que conhecem o teu nome, porque tu, Senhor, não desamparas os que te buscam. Salmo 9, versículos 9 e 10.
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3: Três e dez.
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3: Três e onze.
7: Assim diz a Bíblia.
8: O que atenta prudentemente para a instrução prospera. O que confia em Deus é bem-aventurado. Provérbios 16, verso 20.
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3: Três e treze.
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3: Três e treze.
24: Assim diz a Bíblia.
8: Salmo 91:1. Aquele que habita no esconderijo do Altíssimo, à sombra do Onipotente, descansará.
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3: Três e 14.
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25: Está na Bíblia.
0: Hebreus 12:15. Que nenhuma raiz de amargura brote e cause perturbação, contaminando muitos.
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3: Três e 17.
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3: Três e 17.
7: Assim diz a Bíblia.
0: Não vos deixeis envolver por doutrinas várias e estranhas. Porquanto o que vale é estar o coração confirmado com graça e não com alimentos. Hebreus 13, 9.
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3: 3 e 18.
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3: Três e 19.
7: Assim diz a Bíblia.
8: Disse Jesus: vinde a mim todos os que estáis cansados e sobrecarregados, e eu vos aliviarei. Mateus capítulo 11, verso 28.
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3: Três e 20.
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3: Três e 21.
7: Assim diz a Bíblia.
8: Acaso não erram os que maquinam mal? Mas amor e fidelidade haverá para os que planejam o bem. Provérbios, capítulo 14, verso 22.
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3: Três e 23.
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3: Três e 23.
7: Assim diz a Bíblia.
10: A minha porção é o Senhor, portanto, esperarei nele. Livro de Lamentações, capítulo 3, verso 24.
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3: Três e vinte e cinco.
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3: Três e vinte e cinco.
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10: Eu sou o Alfa e o Ômega, diz o Senhor Deus. Aquele que é, que era e que há de vir, o Todo-Poderoso. Apocalipse capítulo 1, verso 8.
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3: Três e vinte e sete.
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3: Três e vinte e sete.
7: Assim diz a Bíblia.
10: Na mão de Deus está a alma de todo ser vivente e o espírito de todo gênero humano. Jó capítulo 12, verso 10.

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3: Três e 29.
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3: Três e trinta.
6: Assim diz a Bíblia.
7: Com efeito, passa o homem como uma sombra. Em vão se inquieta. Amontoa tesouros e não sabe quem os levará. Salmo 39, verso 6.
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3: Três e trinta e um.
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3: Três e trinta e dois.
6: Assim diz a Bíblia.
7: Ensina-me, Senhor, o teu caminho e andarei na tua verdade. Dispõe-me o coração só para temer o teu nome. Salmo 86, 11.
13: Você acredita em milagres? Você acredita em milagres? Você acredita em Deus? Deus acredita em você. Não lamente. Não espere. Não desista. Não perca as esperanças. Deus tem um plano na sua vida. Acredite, sua fé será renovada. Em nome do Senhor Jesus.
14: Dicas de saúde.
15: Alho, purificador do sangue. O alho purifica o sangue, atua sobre as mucosas do nariz, da garganta e dos pulmões. desinfeta todo o organismo e funciona como antibiótico para combater infecções. Para quem tem o organismo enfraquecido, principalmente os idosos, consumir durante as refeições um dente de alho bem amassado com uma cenoura. Isso previne doenças mais graves.
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3: Três e trinta e quatro.
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3: Três e trinta e quatro.
6: Assim diz a Bíblia.
7: O homem bom tira do tesouro boas coisas, mas o homem mau, do mau tesouro, tira coisas más. Mateus capítulo 12, verso 35.
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3: 3:36.
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3: 3:36.
6: Assim diz a Bíblia.
7: Julgai todas as coisas. Retende o que é bom. Livro de 1 Tessalonicenses, capítulo 5, verso 21.
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3: 3:37.
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3: 3:38.
6: Assim diz a Bíblia.
7: Antes, santificai a Cristo como Senhor em vosso coração, estando sempre preparados para responder a todo aquele que vos pedir razão da esperança que há em vós. Livro de 1 Pedro, capítulo 3, verso 15.
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3: Três e quarenta.
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3: Três e quarenta.
6: Assim diz a Bíblia.
7: Sempre tenho o Senhor diante de mim. Estando Ele à minha direita, não serei abalado. Salmo 16, verso 8.
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3: Três e quarenta e dois.
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3: Três e quarenta e dois.
6: Assim diz a Bíblia.
7: Bem-aventurados os que choram, porque serão consolados. Mateus 5:4.
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8: Quem nos separará do amor de Cristo? Será tribulação, ou angústia, ou perseguição, ou fome, ou nudez, ou perigo, ou espada? Livro de Romanos, capítulo 8, verso 35.
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7: Assim diz a Bíblia.
8: Ora, a fé é a certeza de coisas que se esperam, a convicção de fatos que se não veem. Hebreus, capítulo 11, verso 1.
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5: Assim diz a Bíblia.
6: Disse Deus: de ti farei uma grande nação, e te abençoarei, e te engrandecerei o nome. Sê tu uma bênção. Gênesis capítulo 12, verso 2.
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3: Três e 53.
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3: Três e 53.
7: Assim diz a Bíblia.
8: Tende em vós o mesmo sentimento que houve também em Cristo Jesus. Filipenses 2:5.
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3: 3 e 55.
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3: Três e 56.
7: Assim diz a Bíblia.
8: Combate o bom combate da fé. Toma posse da vida eterna, para a qual também foste chamado, e de que fizeste a boa confissão perante muitas testemunhas. 1 Timóteo 6:12.

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6: Filipenses 4:6. Não andem ansiosos por coisa alguma, mas em tudo pela oração e súplicas, e com ação de graças apresentem seus pedidos a Deus.
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3: Quatro horas.
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3: Quatro horas.
10: Assim diz a Bíblia.
6: Não te deixes vencer do mal, mas vence o mal com o bem. Livro de Romanos, capítulo 12, verso 21.
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3: 4 e 2.
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3: Quatro e dois.
17: Assim diz a Bíblia.
6: O que encobre as suas transgressões jamais prosperará, mas o que as confessa e deixa alcançará misericórdia. Provérbios capítulo 28, verso 13.
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4: Quatro e três.
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4: Quatro e quatro.
8: Assim diz a Bíblia.
9: O mesmo Deus da paz vos santifique em tudo, e todo o vosso espírito, alma e corpo sejam conservados íntegros e irrepreensíveis na vinda de nosso Senhor Jesus Cristo. Livro de 1 Tessalonicenses, capítulo 5, verso 23.
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3: Quatro e sete.
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3: Quatro e sete.
7: Assim diz a Bíblia.
8: Portanto, Deus não nos chamou para a impureza, e sim para a santificação. 1 Tessalonicenses 4:7.
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3: Quatro e nove.
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3: Quatro e nove.
7: Assim diz a Bíblia.
8: Guia-me na tua verdade e ensina-me. Pois tu és o Deus da minha salvação, em quem eu espero todo dia. Salmo 25, versículo 5.
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3: Quatro e onze.
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3: Quatro e onze.
7: Assim diz a Bíblia.
8: Eis que os olhos do Senhor estão sobre os que o temem, sobre os que esperam na sua misericórdia. Salmo 33, verso 18.
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3: Quatro e treze.
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3: Quatro e treze.
7: Assim diz a Bíblia.
8: A minha alma descansa somente em Deus. Dele vem a minha salvação. Somente Ele é a rocha que me salva. Ele é a minha torre segura. Salmo 62, versículos 1 e 2.
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2: Oi, povo de Deus, olá meu irmão, olá minha irmã, eu tô chegando, cheguei no clima da sua quarta-feira. E aí, tudo bem com você? Olha, eu espero que sim, viu? Que a graça e a paz nosso Senhor vença em sua vida, inundando todo o seu ser em nome de Jesus. Segura, povo santo! E é um prazer estarmos juntos com mais um programa Sertanejo Gospel. Prazer ter você por aqui também, cumprimentar você que tá ligado com a gente pelo site, aplicativo Alexa, sintonizado pelas ondas do rádio. Seja bem-vindo, bem-vinda. Você também, abraçando você em casa, no trabalho, no campo, nas estradas, nas rodovias, você no seu sítio, na sua fazenda. Olá, criançada, olá, meninada. Quão bom e suave é que os irmãos vivam em união. Quarta-feira, dia 10 de junho, 2026. Como você tá? Tudo bem? Eu espero que sim. Tô muito feliz de estar com vocês e saber que você também tá aí do outro lado, ligado com a gente em mais um programa Sertanejo Gospel. Já, já, vamos cantar parabéns para você que faz aniversário nesse dia tão especial, dia 10 de junho. Aguardo também a sua participação pelo nosso WhatsApp. Você pode mandar mensagem de áudio ou de texto. Faz contato também através do meu Instagram ou TikTok, @IsraelFerreiraLocutor. Manda mensagem, pode ficar à vontade, viu? Para começar bem nosso encontro de hoje, vamos meditar na palavra de Deus. O Senhor é misericordioso e compassivo, longânimo e assaz benigno. Não nos trata segundo os nossos pecados, nem nos retribui consoante as nossas iniquidades. Salmos 103, versos 8 ao 10. Meu irmão, minha irmã, nosso problema é que não sabemos ou não fazemos questão de saber como conectar as verdades do Evangelho ao cotidiano da nossa vida. Nossa vida não é centrada no Evangelho e não temos a menor ideia de como conectá-la, nem fazemos questão de aprender. Ora, não é por pouca coisa, portanto, que acordamos com o coração frio, passamos o dia uma geada espiritual, não é verdade? Deitamos na cama para dormir com o coração congelado. E mesmo quando chegamos ao culto na igreja, como aqui, agora, sentimos que não temos o coração para Deus, mas uma pedra de gelo no peito. A vida que não é centrada no Evangelho, congelada, pedrifica o coração. Mas como conectar a vida ao Evangelho? Como inflamar o coração com o Evangelho? De que maneira você poderá centralizar sua vida no Evangelho? Neste salmo, gente, Davi se debruçou sobre o Evangelho tal como ele o conhecia. Este, aliás, é o salmo mais cheio de Evangelho em todo o saltério. Portanto, como você preferir, Davi orou o Evangelho. Davi meditou no Evangelho. Davi pregou para sua própria alma o Evangelho. É o que nós devemos fazer e faremos. Estamos em busca de quebrar o gelo, derreter o gelo de nossos corações. Você concorda comigo? Então diga amém. Hoje é quarta-feira, dia 10 de junho. Meu nome é Israel Ferreira. Esse é o programa Sertanejo Gospel, que começa com Alan e Emerson. 24 horas.

0: Débora Alcântara, tá tudo bem? Danilo Cias, Deus cuida de mim. Obrigado a você que tá aí do outro lado do rádio, tá ligado com a gente, escolheu nosso programa para fazer companhia, viu? Deus abençoe também a sua vida. Gente amiga, olha, já vamos cantar parabéns, tá? Para você que faz aniversário hoje. Enquanto isso, sua mensagem pro nosso WhatsApp, mensagem de áudio ou de texto. E lá no Instagram, @IsraelFerreiraLocutor.
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3: Cinco e quatro.
4: Assim diz a Bíblia.
5: O Senhor é o meu pastor e nada me faltará. Ele me faz repousar em pastos verdejantes. Leva-me para junto das águas de descanso. Salmo 23, versos 1 e 2.
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3: Cinco e seis.
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0: Já voltamos, que prazer também ter você por aqui. Tudo bem com você, minha irmã dona de casa? É, tá ligada com a gente? Você também, amigão, tá aí com o seu rádio do carro ligado, tá fazendo a sua caminhada, tá na academia e tá ligado aqui no programa Sertanejo Gospel, que traz agora Erisvaldo Nogueira, uma nova história.

0: Quero abraçar com muito carinho os amigos das oficinas mecânicas de carro, de moto, de caminhão, que estão também acompanhando nosso programa. Obrigado, viu? Bom trabalho pra você também. Joy Luan, Sonhos e Segredos. Eu gosto muito dessa música. Fábio Alves, Deus vai te ajudar. E que seja hoje na sua vida esse testemunho. Você crê nisso? Então diga amém. Prazer também ter você ligado com a gente, acompanhando o nosso programa, O Sertanejo Gospel, que traz daqui a pouco Thalita Barros.
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3: Cinco e 17.
4: Assim diz a Bíblia.
5: O Senhor é também alto refúgio para o oprimido, refúgio nas horas de tribulação. Em ti, pois, confiam os que conhecem o teu nome, porque tu, Senhor, não desamparas os que te buscam. Salmo 9, versículos 9 e 10.
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2: E 19.
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5: E aqui seguimos juntos, já voltamos. Você ligado com a gente em qualquer lugar do Brasil e do mundo, aumenta o som do seu rádio, porque hoje é quarta-feira, dia 10 de junho, é dia de cantar parabéns pra você nessa data querida. Muitas felicidades, muitos e muitos anos de vida, que o Senhor te abençoe, te dê santidade, muitos anos de vida, muitas felicidades. Parabéns, meu irmão, parabéns, minha irmã. Feliz aniversário, feliz nova idade. Hoje é aniversário do município de Foz do Iguaçu, no Paraná, dia da artilharia e dia do faturista hospitalar. E você que faz aniversário hoje, com muito carinho, tem Max Williams, Nunca Mais.

0: Rodrigues, a música Maranata, Thalita Barros, Não É Um Fim. Que sequência, sempre uma música melhor que a outra. Você sabe também que estamos por aqui de segunda a sexta, né? Sempre nesse horário, com a sua amizade, com a sua companhia. Programa Sertanejo Gospel, aqui nessa emissora, levando o amor de Deus até o seu coração.
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4: O que atenta prudentemente para a instrução prospera. O que confia em Deus é bem-aventurado. Provérbios 16, verso 20.
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0: Gente, amiga, só quero informar também que daqui a pouquinho, tá? Tem mais um programa chegando aqui e vai te fazer companhia, vai abençoar a sua vida, tá bom? Fica ligado, fica plugado pelo site, pelo aplicativo, em qualquer lugar do Brasil, do mundo. Tá na Alexa? Ótima quarta-feira. Esse bloco derradeiro a gente começa com o Matheus Ferreira Santo.

0: Micaele Rayane, a música Filho Meu. Que letra, muito inspirada. Para fechar bem, muito bem, o nosso programa dessa quarta-feira. Eu sou muito grato à sua amizade, ao seu carinho. Obrigado também às mensagens do nosso WhatsApp, às mensagens no meu Instagram, no meu TikTok. Que coisa boa é ter você comigo, viu? Pode me chamar de amigo também. Amanhã eu volto no mesmo horário com mais um sertanejo gospel. Deus abençoe e te guarde. Um forte abraço e até amanhã. Tchau.
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3: Assim diz a Bíblia.
4: Salmo 91:1. Aquele que habita no esconderijo do Altíssimo, à sombra do Onipotente, descansará.
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10: Cinco e quarenta e quatro.
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1: Cinco e cinquenta e quatro.
2: Está na Bíblia.
3: Hebreus 12:15. Que nenhuma raiz de amargura brote e cause perturbação, contaminando muitos.
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1: Cinco e cinquenta e cinco.
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12: Alô você, graça e paz, povo de Deus, nós estamos chegando para louvar, para adorar a Deus com você em mais um programa Matando Saudade, hoje terça-feira, ainda começo de semana, terça-feira, dia 9 de junho de 2026, eu sou Ezequiel Ferreira, durante a próxima hora, vamos recordar canções que marcaram a época, fizeram a história da música evangélica, marcaram gerações. Então, aumente o volume do rádio onde você estiver. Você em casa, você no seu local de trabalho, você no trânsito, nos dando carona. Aumente o som para recordar. Baúzão aberto, o programa começa. Começa com a Eliane Silva.

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0: Ó Minha Alma, tá aí a canção da equipe Obra de Amor. Ouvimos antes, Pastor Eliseu Gomes, Passe a Fé. Abrindo o programa, a Eliane Silva cantou pra gente Pacto de Paz. Tá chegando o intervalo, daqui a pouco tem mais. O programa tá só começando nesta terça-feira abençoada. E você já sabe, aqui trazemos sempre o passado de presente no seu rádio. Volto já com muito mais.
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3: Seis e nove.
4: Assim diz a Bíblia.
5: Não vos deixeis envolver por doutrinas várias e estranhas, porquanto o que vale é estar o coração confirmado com graça e não com alimentos. Hebreus 13, 9.
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3: Seis e dez.
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0: Com certeza, as canções que marcaram época, marcaram gerações. Você recorda comigo aqui no programa Matando Saudade, de segunda a sexta-feira, nesse horário, nesta rádio. Essa rádio que tem, sem dúvida nenhuma, a melhor programação para os melhores ouvintes. Você ligado conosco, pode participar do programa, e para participar é muito fácil. É só acessar o nosso portal www.pedidomusical.com.br ou então manda mensagem pra gente no nosso WhatsApp, o WhatsApp da produção do programa. Não é o WhatsApp da rádio, é da produção do programa Matando Saudade, tá bom? 419-9829-5627. 419-9829-5627 pra você participar. Pedir aquela canção que marcou época na sua vida. É sempre um prazer enorme receber a tua mensagem, a tua participação. Abrindo a sequência, tem Grupo Encontro Real com Deus, Memoriam.

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1: 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O amor não é invejoso. 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

0: canção linda demais. Um milagre, Senhor. Vamos antes, Wagner Roberto, o amor é. Abrindo a sequência, grupo Encontro Real com Deus, banda Jet, Memória. É hora de mais um intervalo, já já eu volto. Vou tocar mais clássicos da música evangélica aqui no programa Matando Saudade, edição desta terça-feira. Não sai daí. O intervalo é o intervalo mais rápido do rádio. Volto já.
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3: Assim diz a Bíblia.
4: Disse Jesus: vinde a mim todos os que estáis cansados e sobrecarregados, e eu vos aliviarei. Mateus capítulo 11, verso 28.
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3: Seis e vinte e sete.
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0: De volta com você, a viagem continua. Programa Matando Saudades segue trazendo o passado de presente no seu rádio. Nesta terça-feira abençoada, prazer enorme estar com você, prazer muito grande saber que você está conosco, ligado na programação, em casa, no trabalho, onde você estiver. Receba o nosso abraço, o nosso carinho. Abraços pro irmão Leoni Barroso, tá conosco todos os dias, confirmando a audiência, voltando do trabalho e ouvindo a nossa programação, que Deus abençoe. Abraço também pra Kézia, a Kézia lá na Bahia, indo pro trabalho e ouvindo o nosso programa. Bom trabalho para você, minha irmã. Forte abraço para toda a família. Abrindo mais uma sequência, tem Alexandre Silva, Braço de Ferro.

0: Notícia de Deus, João Alexandre Tisa. Vamos antes, Jussana Glessa, motivos. Abrindo a sequência, nós tivemos Alexandre Silva, Braço de Ferro. Tá chegando o último intervalo do programa, já já eu volto com você para a última sequência de clássicos da música evangélica aqui no programa Matando Saudade, edição desta terça-feira. Não sai daí, o intervalo, você já sabe, é o intervalo mais rápido do rádio. Já já eu volto com você para a última sequência.
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3: Seis e quarenta e dois.
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5: Acaso não erram os que maquinam mal? Mas amor e fidelidade haverá para os que planejam o bem. Provérbios, capítulo 14, verso 22.
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3: Seis e quarenta e quatro.
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0: De volta com você agora para a última sequência de clássicos da música evangélica aqui no programa Matando Saudade, edição desta terça-feira. Última sequência, já tempo passa rápido demais, né? Meu abraço para as costureiras conosco em Santa Catarina, ouvindo todos os dias a nossa programação, trabalhando e fazendo essa viagem no tempo, ouvindo canções que marcaram época, marcaram gerações. Alô, Judite, tá conosco em Biguaçu, no estado de Santa Catarina, ouvindo o programa, que Deus abençoe. Abraços pro Luiz Lima, em Camboriú, Santa Catarina, ligado no programa. Forte abraço, meu irmão. A Jusilei conosco também em Farroupilha, no Rio Grande do Sul. Forte abraço. Falando em Rio Grande do Sul, abraços pro Everton. Alô, Diácono Everton. A esposa Raquel sempre acompanhando a programação. Que Deus abençoe. Família abençoada. Abrindo a última sequência. Essa canção é linda demais. Louvor Aliança. Abraão e Isaac.

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1: Olá, graça e paz a todos. Sejam bem-vindos a mais um programa Cristo é a Resposta. Clama por respostas e se ouvem muitas vozes tentando acalmar o coração dos homens, mas há uma só voz a ser ouvida, reconhecida e autêntica, a voz do Filho de Deus, Jesus Cristo, Senhor e Salvador de todos os homens.

0: Chegamos! Chegamos nesta super quarta-feira, gente. Quarta-feira com mais um Cristo é Resposta pra você. Ao vivaço aqui na Paraná Gospel e também na rede de rádios parceiras. E ajuda a gente na transmissão dessa programação maravilhosa para você, querido ouvinte. É nos quatro cantos do Brasil e do mundo, né? Bom demais, bom demais. Aldrin Lima, pastor Demar Lara, pastor Demar Lara e Aldrin Lima, com toda a equipe Cristo é Resposta, com você nesta manhã maravilhosa, nesse belo dia que Deus concede pra gente, né? E por isso nós somos gratos a ele, não é verdade, pastor Demar Lara?
1: Bom dia pra você, graça e paz, com certeza. Somos gratos a Deus porque ele tem nos conservado, tem nos ajudado em todos os nossos afazeres. E é o que ele tem falado para mim no meu coração todos os dias. Nunca perca a consciência da minha presença. Aonde quer que você vá, estarei contigo. Isso aqui é muito importante você lembrar também, meu amigo.
0: É,
1: meu amigo.
0: É.
1: Porque às vezes a gente deixa Jesus lá de lado e sai correndo fazer as coisas sozinho, né? E ele só fica olhando de longe, só observando, né?
0: Só observando.
1: É, só observando. É como um pai olha o bebê fazendo, né?
0: Fazendo as artes, né?
1: É, isso. Ele vai, pai olha e deixa de essa. A hora que vem um perigo lá e vai causar mal pro bebê, aí o pai vai lá e socorre. Assim não acontece conosco, né? Mas é melhor a gente não perder a consciência a consciência da presença do Senhor Deus.
0: Eu só ia colocar da nossa, né? Mas da nossa dependência de Deus, né, pastor Demar? Vale colocar isso, né?
1: Dependência de Deus, todos os dias, né?
0: Todos os dias.
1: Há dias que nós somos aí tentados a esquecer dele, né?
0: É.
1: Não pode esquecer, não, né? Mas tá bom, Aldrin, nós vamos agora, nesse momento, fazer a oração inicial. Mas antes eu vou dizer pra você que aqui tá bem frio. E aí, em Curitiba, como é que tá?
0: Tá frio também, viu, pastor Demar Lara? Tá frio também.
1: Tá frio.
0: Rapaz, tá frio. Hoje tá assim, aquele diazinho que dá pra ficar debaixo da coberta, assim. Eu não sei, olha, tá aquele tempinho preguiçoso, sabe, pastor?
1: Então.
0: Mas a gente mandou a preguiça embora, né, pastor?
1: É, mas tem gente que nem apareceu aqui, né, por enquanto, né?
0: Vai perder o avião hoje, hein?
1: Olha pra você ter a ideia dele, olha como é que ele tá. Ó. Tá de gorro vermelho na cabeça, pijama amarelo de bolinha preta.
0: Nossa, que coisa bonita.
1: Meia azul.
0: Ah.
1: Só tá aparecendo o olho, a boca e o nariz dele.
0: Meu pai do céu, que cena maravilhosa, hein? Cena linda.
1: Meu pai querido, né? Mas vamos orar então. Vamos orar, que Deus nos dê graça, né, saúde, para que a gente possa fazer o melhor para o Senhor. Tudo que fazemos aqui é para a glória de Deus. Nós somos apenas vasos de barro.
0: É verdade. Né?
1: Então, vamos lá. Pai, muito obrigado, porque o Senhor é um Deus de grande fidelidade, de amor, de persistência em nos ajudar em tudo aquilo que a gente não pode fazer sozinho, Pai. Até mesmo aquilo que a gente pode fazer sozinho, precisamos da tua bênção, da tua companhia. Meu Deus, muito obrigado por mais um dia que o Senhor dá para nós. Muito obrigado mesmo, Senhor. Se fizéssemos uma lista de todas as coisas que nós precisamos agradecer, esta lista seria bem grande, Senhor. Mas te agradecemos, ó Pai, porque o Senhor, ó Deus, está cuidando de cada um dos seus filhinhos, da família Cristo é a Resposta, no Brasil e fora do Brasil também, Senhor. Que o Senhor esteja indo até lá para abraçar a cada um. Abraça também nós aqui nos estúdios e nos ajuda, ó Deus, fazemos o melhor para ti, Pai, em nome de Jesus. Amém.
0: E agora eu peço a você, querido ouvinte, que aperte o cinto, se ajeite na poltrona, porque o nosso aviãozão vai decolar, né? Vamos sair do chão, vamos ficar mais pertinho de Deus, vamos curtir aqui esse momento gostoso da decolagem e diz onde nós celebramos a vida, né, pastor Leber Lara?
1: Olha, celebrar a vida é uma coisa fantástica, né, Leber?
0: É, com certeza.
1: É, então, e quando a gente acorda e tá vivo, a gente tá... O Jairo Passeira disse assim que ele quer acordar para ver se ele tá vivo ou tá morto. A cabeça dele não, né? Vamos celebrar a vida, então?
0: Já? Vamos celebrar a vida, vamos decolar. Vamos sair do chão.
1: Tá animado hoje aqui, celebrando a vida e a decolagem, não tem? Hoje,
0: é isso aí, é decolagem e a celebração da vida, né, pastor Leonardo? É isso aí.
1: Olha só. É, então. E a celebração da vida aqui tá linda. Nós temos aqui algumas pessoas que vêm cantar para Jesus, né? É, e também serve para nossa satisfação, nossa alegria de ouvir esses cânticos aqui. E que eles possam falar com você também. Vamos, Aldo.

Senhoras e senhores, sejam todos bem-vindos. Por favor, apertem seus cintos, pois decolaremos em alguns instantes. Obrigada.

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0: maravilha. Decolamos com sucesso e vamos continuar nessa viagem gostosa com você até às 10 horas da manhã, com muita coisa boa para o seu coração, né? Como essas canções que a gente ouviu aqui, tem muito mais canções no programa de hoje. Então, aumenta o volume aí, né? Deixa o celular pertinho de você, deixa, enfim, o seu tablet, não sei por onde você ouve a gente, mas fica pertinho do rádio, não desgruda não, tá bom? E agora, pastor Edmar Lara, vamos para a palavra falada?
1: Muito bom. Muito Oi. Bom.
0: Meu Deus, que
1: susto. Tá bom. O que tá bom, homem? O senhor falou aí que eu não entendi nada, viu?
0: O que tá bom? O programa.
1: O programa, homem? É verdade, homem. Hoje é dia do programa, né?
0: Esse é dia do programa.
1: Programa. Eu vou tirar uma fotografia hoje, um retrato. Vou lá no Manedoro para ele tirar uma foto 3x4 e 10x40.
0: Ô louco!
1: É. O 10x40 é para colocar nas fórmulas você sabe o que é,
0: eu
1: né?
0: Eu sei. Isso. E
1: é 3x4? 3x4 para registrar o meu título de leitor, que eu perdi o meu, sabia?
0: Não! É sério?
1: Acontece o seguinte, que eu fui visitar uma cidade aí, e as minhas fãs vieram pra cima de mim, conversando, querendo pegar em mim, e aí eu não sei quem, né, qual foi o gatuno, né, aí eu sou o pai da gatinha, né, que colocou a mão no meu bolso e... isso mesmo, esse aí é o gatuno, bravo mesmo, e aí o dormir. E aí a minha carteira tava lá, ele levou a minha carteira.
0: Nossa, que muito coisa, hein, seu Jarbas?
1: A minha carteira tava recheada, amigo.
0: Não, é
1: sério. Recheada. Eu tinha cinco reais, amigo. Ai, que pena que eu tô aqui, assalto. Não, assalto ao trem.
0: Peraí, tinha quanto?
1: R$5,00 E eu nessa fedura aqui, quase não consegui pagar mais a luz em casa por causa desses R$5,00 que faltou. Tá difícil, tá difícil. Mas eu me viro aqui, eu não mexo no meu salário, não, mas eu guardo. Os R$2.599.000 são guardados mansamente no meu cofre.
0: Alô? Alguém me arruma um copo d'água.
1: O doutor, querido, corre lá, que agora a coisa tá pronta. Corre lá, vai lá, vai. Tá aí, ó.
0: Não precisa. Só uma aguinha já resolve. Qual que é o salário?
1: Doutor, antes querido. O senhor precisa de alguma coisa?
0: Não, tô precisando, sai daqui.
1: Não, eu estou com medo, amigo de você.
0: Sai.
1: Show. Aleluia.
0: Show.
1: Aleluia. Que isso? O senhor precisa mesmo, doutor, hein, querido? Não. Ou é brincadeira da sua parte?
0: Não, é brincadeira. Não precisa, não.
1: Não pode brincar em serviço. Não pode. Não pode de jeito nenhum. Não pode. Mas vamos ao que interessa. Pai. E vamos começar pelo começo. Onde que tá começando? Não,
0: sabe que eu já nem sei, seu Jarbas.
1: Ah, sim. Mas, na verdade, eu vim aqui para dar um bom dia para minhas fãs e meus fãs. E dizer que eu amo a todos vocês. Olha.
0: Até o gatuno?
1: Nunca. Eu os amo tanto quanto assim agora. Entendeu? É o clima de 2026 que está me fazendo um homem inspirado. Consciente das suas responsabilidades, consciente de que se queimou uma lâmpada aí na nossa rua, você me chama que eu mandarei o acendedor de lampião aí, bom? Alô, do limão. Tem alguma lâmpada queimada na nossa rua? Se tiver, pode pedir, viu? Sim, acho que o doutor querido, acho que ele só silenciou é porque não tem mais o que fazer.
0: Tá vindo.
1: Tá rindo, que maravilha. Eu só assustou aqui agora, irmão. Ah, como é que eu vou perder de vender o combo pra você?
0: Não.
1: É combo, é.
0: Não precisa.
1: É o, tudo prontinho, ó. Agora tem até casinha, sabe, ó?
0: Ah, é?
1: Isso, pra não tomar chuva, não. Pra não ficar lá.
0: Que coisa linda.
1: Deitado lá, o tempo todo lá. E com frio, com chuva, com granizo muitas vezes, não pode, né?
0: Olha.
1: Então, por 100 mil reais, Aldemir, eu faço um desses pra você, viu? Inclusive, eu também forneço travesseiro, cobertor.
0: Foi embora. Ah, meu pai. Ô, pastor, o senhor já comprou, né? Um combo, né?
2: Comprei nada, não quero nem saber disso aí, não. Vou ser arrebatado, não vou morrer, não.
0: Não vai, né? Tá bom, essa é a esperança que eu tenho também.
2: Tá bom, vamos então para a Bíblia falada com o nosso amigo pastor Cornélio Augusto. Hoje ele vai ler para nós aqui o Salmo 137. Isso mesmo, é um dos cânticos de lamento mais dramáticos da Bíblia, Aldemir. Olha só, relatando a angústia dos judeus exilados na Babilônia após a destruição de Jerusalém. Por isso, meus amados, que a gente tem que pensar o seguinte, ó, viu? Não adianta lamentar depois, se a gente não vigiar e se a gente perder a comunhão com Deus. É mais ou menos isso que acontece, viu? É lamento depois, é pedido de socorro, né? E aí o povo lá da Babilônia, o povo que estava na Babilônia, os judeus, eles ficaram lá 70 anos. Nós aqui, se ficarmos 7 minutos sem a presença dele, já é uma coisa, né? Que a gente não aguenta,
0: pra
2: né?
0: É misericórdia mesmo, né?
2: É misericórdia. Então vamos dar valor à nossa salvação, vamos dar valor à nossa vida de andar com Deus e Deus andar conosco. Bom, então vamos lá então ouvir nosso amigo pastor Cornélio Augusto, é? Ele está aqui para ler para nós então o Salmo 137, que ele tem nove versículos ali no 9. Então vamos prestar bem atenção então na leitura desse salmo.
0: É isso aí, vamos prestar bem atenção nesse salmo bonito, né? Nesse salmo, como disse o pastor Demarlar aqui, dramático, né? Como é que é, pastor?
2: É terrível, porque você pensou, você está perdido num lugar, você está, vamos dizer assim, vou melhorar a frase aqui, você está numa terra estranha, com hábitos diferentes, uma cultura, né? E além disso, foram para lá como escravos.
0: É. Né? Não é fácil não, pelo amor de Deus, só pela misericórdia de Deus mesmo, né?
2: Foi.
0: Só a misericórdia. Vamos lá então, pastor. Seja bem-vindo aqui mais uma vez à programação e vamos ouvir juntos então mais esse salmo.
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4: Salmo 137. Às margens dos rios da Babilônia, nós nos assentávamos e chorávamos lembrando-nos de Sião. Nos salgueiros que lá havia, dependurávamos as nossas harpas, pois aqueles que nos levaram cativos nos pediam canções, e os nossos opressores que fôssemos alegres, dizendo: entoai-nos algum dos cânticos de Sião. Como, porém, haveríamos de entoar o canto do Senhor em terra estranha? Se eu de ti me esquecer, ó Jerusalém, que se resseque a minha mão direita. Apegue-se-me a língua ao paladar, se me não lembrar de ti. Se não preferir eu, Jerusalém, a minha maior alegria. Contra os filhos de Edom, lembra-te, Senhor, do dia de Jerusalém. Pois diziam: arrasai, arrasai-a até os fundamentos. filha da Babilônia, que has de ser destruída. Feliz aquele que te der o pago do mal que nos fizeste. Feliz aquele que pegar teus filhos e esmagá-los contra a pedra.
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0: Obrigado, pastor Cornélio Augusto, trazendo aqui o Palavra Falada nesta manhã. Amanhã ele volta, né? Amanhã ele volta com mais um salmo aqui. E é sempre muito bom nós termos esse momento aqui no programa Cristo é Resposta. E eu acredito que você gosta também, né? Se você está gostando da programação Cristo é Resposta, você pode mandar sua mensagem para cá, viu? Mande sua mensagem no 15 99733-2711. Mas Aldrin Lima, você falou muito rápido, eu não consegui anotar. Anota aí, então, faz favor, anota aí. 15 99733-2711. É isso aí. É o contato pelo qual você pode mandar sua mensagem pra cá, com o teu pedido de oração, com o teu pedido musical, com a tua sugestão aí pra gente, tá bom? E nós vamos ficar muito contentes com isso. Pastor Ademar Lari, agora vem chegando a Suzy, né? Não. É um hino especial, rapaz.
2: É, um hino especial aqui, olha, tem a Mariana Valadão, tem Marquinhos Gomes, Fabiana Sinfrônio e também a Aline Barros e Eli Soares. Vamos ouvir, então?
0: Vamos sim. Aumenta o som, então, para curtirmos esse bloco gostoso de canções. E já então a Suzy vem chegando aí com uma pequena reflexão, com uma grande mensagem. Vamos lá, vamos curtir as canções.
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1: Boa tarde, Rio de Janeiro. Eu quero ouvir vocês cantando comigo nessa tarde, amém? Quem tá ali?

0: É isso aí, canções belíssimas, né, que nós curtimos. Bom demais. Tem mais canções daqui a pouquinho, mas agora vamos fazer uma pausa para ouvir a Suzy, trazendo aqui uma pequena reflexão com uma grande mensagem pra gente. E, pastor, qual que é o tema que ela vai trazer para nós hoje?
1: O tema? Isso. Deixa eu perguntar para ela, que é. Tá chegando aqui perto de mim. Calma. O quê? Pensamento de Deus. Olha só. O que será que Deus pensa da gente, hein, André?
0: Rapaz, acho que coisas boas, né?
1: E do Jair, passarinha?
0: Então. Eu acho que depende muito. Não sei, viu? Não sei o que dizer, viu, pastor? Não, acho que pensa coisas boas também, viu, pastor? Pensa que o Jarbas tem jeito.
1: Obrigado. Obrigado mesmo por essa lisonja da tua porta. O que o senhor está querendo de lisonjear, de louco? Lisonjear.
0: Não, eu não quero nada, só que o senhor, né, me empresta uns quinhentão aí. Não,
1: O quê? Que falta de educação. Que desrespeito enorme.
0: Desrespeito?
1: Quando Deus viu um negócio desse, pediram um empréstimo para um pobre igual eu. Pobre igual eu. Falar em pobreza, eu vou pedir aumento de novo. Porque 2.699 já não tá dando para mais nada, Aldemar. Porque a inflação, sabe quem é a inflação?
0: Eu sei bem
1: a dona inflação, a dona inflação, ela deve ser parente da troça, que mais aí, do cupim também, né, com redores silenciosos. Alô?
0: Eu concordo com o senhor, viu, né, deve ser parente.
1: É o trio. Como é o nome do trio mesmo que eu falei agora?
0: O quê?
1: Qual o nome do trio?
0: O trio
1: Assombração?
0: Não, eu nem lembro mais, seu Jarbas. Essas coisas a gente esquece, sabe?
1: Isso, tá ruim de memória. Cuidado, hein? Cuidado. Vamos lá, então.
0: Será que isso é
1: um sinal? Eu tenho esquecido, alemão. Eu tô com um esquecido. Eu esqueci. Agora eu tô com um problema no psiquiatra, tá? Sabe onde é o psiquiatra, né?
0: Eu sei. O senhor tem que ir lá?
1: Eu tô lá porque, assim, eu tô com um desvio de conduta.
0: Nossa.
1: Isso o é médico sério? não descobre. Isso que vai demorar tempo pra mim se desviar. Como que é? Voltar ao normal.
0: Ah, entendi, tá.
1: Então, assim, eu só lembro. Só lembro de receber. Agora pagar, eu não consigo lembrar o que está acontecendo comigo.
0: Misericórdia, meu Deus, misericórdia.
1: Não consigo pagar.
0: Eu acho que agora sim eu queria saber o que Deus pensa a seu respeito, viu, seu Jarbas?
1: Ele tem peninho de mim. Ele vai me consertar, sim, vai. É isso, mas eu falei pra ele, não tem muita pressa, não.
0: Misericórdia, meu Deus, misericórdia.
1: O doutor ente querido vai atender a misericórdia que tá falando aí.
0: Não precisa. Eu estou
1: com falta de
0: misericórdia pro senhor.
1: O doutor só está com falta de ar, está com batimento cardíaco acelerado. O que está acontecendo aí? Vai passando para mim que quando ele chegar, ele já sabe o que vai acontecer. Não, talvez ele leve um remédio, né, um calmante, talvez ele leve o combo, né?
0: Eu tô fora desse combo aí, viu, seu Jarbas?
1: Agora o combo agora tem até carruagem.
0: Ah, é?
1: Isso.
0: Quantas novidades?
1: Uma carruagem toda. Toda preta, né?
0: Ah.
1: Com filamentos vermelho.
0: Nossa.
1: E as carruagens que não tem roda de madeira, é roda de pneu mesmo, né? É moderna. Isso. Aí cabe certinho lá, viu? 1,80, 2, até 3. Mais ou menos. Não tem ninguém de 3 metros de altura, não, Adão?
0: Não tem, mas é pra ficar mais confortável, né, seu Jarbas?
1: É, só o Golias, né? Se tivesse Golias por aqui, nós ia mandar ele, né? Deve estar lá. Mas vamos mudar de assunto.
0: Isso, esse
1: assunto
0: é melhor, é melhor.
1: Negroso, assustador, né?
0: Isso.
1: Então eu conversei com o psique, doutor psique, e ele disse que é um longo tratamento aí, acho que vai durar algumas décadas, viu? Pra voltar a lembrar de pagar as coisas, só o recebimento.
0: Tá, então, mas
1: vai embora, chega de conversa, o que que é isso?
0: Pastor, mas eu fiquei com curiosidade agora. Se ele tá nesse tratamento aí, significa que ele não vai poder, né, assumir aí qualquer coisa que, né, diga respeito ao povo brasileiro. Ele tá ele é afastado, então é isso?
1: Ele é bem explicado, pois. Tá. Olha, ele é bem explicado.
0: Tá bom, vamos. Preocupado.
1: É, não fica não. Ixi, ele tá dando risada no canto ali, ó. Ele vem choramingar que o povo tem dó dele. Tá, vamos lá então.
0: Tá.
1: A Suzy agora?
0: É a Suzy.
1: Então, vamos ouvir a Suzy e depois a gente volta aqui então com a oração Salva o Brasil nesse dia tão lindo e maravilhoso. Tá frio, tá? Mas o frio faz parte, né?
0: Tudo faz parte, né? O calor, o frio, faz e tudo parte. Vem de Deus, né? Tudo é permissão dele, né? E nós devemos dar graças em todas as estações, né? No frio, no calor, naquele dia chuvoso, né? Então é isso, vamos ser gratos a Deus, porque nós podemos aproveitar, né? Tem gente que já usou a carruagem do Jarbas Passarinho lá, tem gente que já tá na casinha lá, né? E não pode mais, né, pastor Demar Lara?
1: É, aí fica meio complicado, né?
0: É.
1: Só quando realmente Jesus voltar, aí dá pra socorrer.
0: É verdade. Ô Suzy, vem pra cá.
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3: Graça e paz a todos os ouvintes e irmãos do programa Cristo é a Resposta. Aqui quem fala é a irmã Suzy de Tietê. Irmãos, hoje a nossa meditação será sobre pensamentos de Deus, que está no Salmo 139:16. Os teus olhos me viram a substância ainda informe, e no teu livro foram escritos todos os meus dias, cada um deles escritos e determinado, quando nenhum deles ainda havia. Irmãos, como é bom saber que as pessoas se lembram de nós, não é mesmo? Pensam em nós e se preocupam conosco. Melhor ainda, irmãos, é saber que Deus pensa em nós e se preocupa conosco também. Charles Spurgeon disse: Deus está sempre pensando em nós. Nunca desvia sua mente, tem-nos sempre diante dos teus olhos. É isso que precisamente como gostaríamos que fosse, pois seria terrível, irmãos, existir, mesmo que por um momento, fora do lar do nosso Pai Celestial. Seus pensamentos são sempre ternos, amorosos, sábios, prudentes, vastos e nos trazem inúmeros benefícios. Portanto, é um deleite especial lembrar. Devemos lembrar de Deus, lembrar que Ele lembra de nós, que Ele está pensando em nós neste momento que estamos lendo essa mensagem, que antes mesmo de nascermos já nos conhecia. Que precioso para mim, ó Deus, são os teus pensamentos, e como é grande a soma deles. Isso está em Salmo 139:17. Foi pensando em nós, irmãos, que Ele enviou seu filho para morrer na cruz e nos salvar. Pensando em nós, que nos deu o Espírito Santo, que é o nosso consolador, companhia, sempre presente em nossa vida. Sua presença, irmãos, nos faz seguros e também nos fortalece para permanecermos em seus caminhos. Ele conhece cada movimento nosso. Nenhum nervo ou tecido, válvula ou vaso de toda a nossa organização física é negligenciada. Todas as pequenezas de nosso mundo minúsculo são contempladas pelo nosso grande Deus. Saber essas coisas, irmãos, nos dá uma grande confiança para viver. Se o Senhor Deus, Criador de todas essas coisas, pensa e cuida de nós, tudo mais está sob controle, tudo está bem. Podemos nos alegrar, que possamos nos firmar nas promessas de Deus. Não nos deixemos enganar pela aparente solidão da vida. Descansemos em Deus, irmãos, e sabedores da proximidade de Deus, devemos principalmente orar como o salmista que disse: sonda-me, ó Deus, e conhece o meu coração. Prova-me e conhece os meus pensamentos. Vê se há em mim algum caminho mau. Guia-me pelo caminho eterno. Em nome de Jesus, amém.

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2: Suzy, muito obrigado, trazendo para nós aqui essa canção bonita demais e essa maravilhosa reflexão, né, que nós curtimos aqui. Quarta-feira que vem ela volta com mais uma pequena reflexão, com uma grande mensagem para nós. E agora, vamos orar pelo Jarbas Passarinheiro, vamos orar pelo povo brasileiro, vamos orar pelo Brasil, né? Pastor Jussara Lara vai orar conosco, pastor Ademar Lara.
3: Sim, está prontinho aqui para fazer essa oração. E nós vamos então também acompanhá-lo. Depois a gente volta aqui com a mensagem pastoral. Hoje é dia da dobradinha da Jussara Lara, né?
2: Ei, tem uma dobradinha.
3: Então ela vai falar
2: bem,
3: também, né? A mensagem. É com esse calor, vai bem, não.
2: Meu
3: Deus. Já comeu dobradinha mesmo?
2: Já.
3: E sabe que eu comi isso quando era criança, depois nunca mais eu comi.
2: Sério?
3: É. Eu lembro que fazia assim, bem cozida, né?
2: Aham. Uhum.
3: Um molho de tomate, e aí você fazia arroz e comia a dobradinha com arroz, né? Era gostoso.
2: Olha só.
3: Não sei se hoje eu consigo comer, não sei.
2: Eu acho que eu vou te convidar, viu, pastor, pra gente ir num restaurante uma hora dessas aí.
3: Ah, bom. Vamos lá, então.
2: E o pessoal serve isso, né? Serve nos restaurantes, né? Essas iguarias.
3: Vamos lá, então. Vamos lá para a mensagem pastoral?
2: Sim, vamos. Não, mensagem pastoral. Ah, não. Antes da pastora Jussara vai orar, né? Vai orar conosco aqui pelo nosso país. Pastora, vamos lá.
4: Pai de amor e misericórdia, eu te louvo pelo privilégio que nós temos de orar pela nossa nação, de orar pelo nosso país e saber que o nosso país está nas tuas mãos, ó Pai. Muito obrigada. Obrigada mesmo, Senhor. Obrigada pela tua palavra que nos instrui a cada dia, tua palavra que nos ensina que devemos orar por todas as autoridades sobre nós constituídas, porque nenhuma autoridade assume o seu posto, a sua posição sem a tua permissão. E se alguém, assim como tu dissestes em tantos outros tempos da história, Senhor, assim como tu falastes para os grandes homens da história, que eles só tinham a sua posição de autoridade porque tu os tinha colocado lá, assim como tu colocaste Ciro no poder, porque tu tinha um propósito com a vida dele, e assim como tu usou, Senhor, o grande rei Ciro para libertar, Senhor, o teu povo que estava cativo na Babilônia. Assim nós pedimos, ó Pai, levanta, Senhor, levanta uma autoridade sobre a nação brasileira, Senhor. Tu podes fazer isso para que liberte a nossa nação de toda essa escravidão ideológica que temos visto, que temos vivido, Senhor. Nós queremos a tua verdade sobre a nossa nação. Oh, Deus, que venha toda a verdade, porque a tua palavra nos diz e conhecereis a verdade e a verdade vos libertará. Que tu estejas, Senhor, trazendo à tona todas as vergonhas da nossa nação, todas as mentiras que estão sendo escondidas através de narrativas ideológicas, Senhor, através de manobras jurídicas, manobras políticas, Senhor, que tu estejas trazendo, Senhor, à tona e expondo, Senhor, tudo aquilo que precisa ser exposto nessa nação, para que essa nação venha a ser sarada, Pai. Nós queremos o teu governo sobre a nação brasileira. Nós pedimos, Senhor, que tu nos dê a direção. Oh, Pai, que durante, Senhor, esse período de eleição, Pai, toda a verdade seja exposta, para que nós tenhamos, possamos votar da melhor forma, saber que tu está direcionando toda a nossa nação, Pai. Tem misericórdia de nós, o povo brasileiro. Nós queremos que venha sobre nós o teu reino e que se cumpra na nação brasileira a tua vontade e a tua verdade, Pai, porque nós desejamos ardentemente de um governo, Senhor, que nos governe com justiça e equidade, e somente com a tua mão, com a tua direção é que nós poderemos viver isso. É o que nós te pedimos e desde já te agradecemos em nome de Jesus. Amém.
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0: Obrigado, pastora Jussara Lara, orando conosco pelo nosso Brasil. E já já ela vai voltar aqui com a mensagem pastoral, né? Mas antes a gente vai curtir aqui uma canção bonita, uma canção alegre e que traz uma mensagem muito positiva, né? Para o nosso país, pastora Demar Lara.
1: Exato, exato. Oh, vamos lá, vamos ouvir sim. Avante Brasil, né?
0: Isso.
1: Esse Avante Brasil vai para todo quanto é lado, tanto para o lado político como também lá no futebol do Brasil, né?
0: É.
1: E nós, como bons brasileiros, nós vamos torcer, né? Vamos ter esse momento de lazer, que seja de muita alegria, mesmo que não vença tudo, né, Aldemar? Mas pelo menos aquela confraternização com os amigos ali, né? Um guaraná com pipoca, isso é muito maravilhoso. E depois, Aldo Lima, depois, na mesma sequência, tem aqui uma canção aqui do pastor de Marlara e da dona Yaya, que ela vai falar de uma mulher de 40.
0: Mulher de 40?
1: Mulher de 40,
0: rapaz.
1: Na sequência, então.
0: Ah, eu tô curioso. Essa, eu acho que essa é nova, hein, pastor?
1: Essa é.
0: Rapaz, essa eu quero ouvir. Vamos lá, e quero ouvir também Avante Brasil. Vamos embora, vamos curtir juntos? Duas canções aí, a parceria do pastor Demar Lara com a dona Yaya.

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1: Obrigado, pastor Edmar Lara, aí trazendo aí ao nosso coração essas canções bonitas, né? Essas canções gostosas aqui. E essa última que nós ouvimos aqui, Mulher de 40, essa é nova, né? Tá lá no YouTube, pastor Edmar Lara, já?
2: Tá no YouTube, está na Spotify também.
1: Oi, rapaz.
2: Enfim, negócio. Tá nas plataformas aí, plataformas. Mas entra no meu canal, entra lá pra você ouvir, né? Pra você ouvir, tem bastante música ali, né? Eu posso, sou suspeito a dizer, né? Mas você vai avaliar se gostou ou não, né? Se gostou, um positivo, se não, foi um negativo, né? Então, aí você pode também repassar
1: isso.
2: O endereço do meu canal para outras pessoas, sim, né? E todas elas falam de Deus, falam de Jesus, né? E assim, e precisamos que essas coisas cheguem lá. Tem tantas coisas ruins por aí, né, Aldemar?
1: Meu Deus, tá cheio.
2: Então, e tem muita gente também transmitindo mensagens boas, né?
1: Sim,
2: graças a Deus. E a gente também entende que a nossa também é boa e vai fazer um bom efeito no coração de todos aqueles que nos ouvir.
1: É isso aí. Maravilha, e falando em mensagem, pastora Jussara Lara vem chegando então com a mensagem pastoral. Nós vamos ouvi-la agora, né? Vamos ouvi-la. Peço a você que, se puder, pare um pouquinho as suas atividades aí para ouvir atentamente agora a mensagem pastoral. Tenho certeza que vai falar com você, vai tocar teu coração essa mensagem, né? Não são palavras vindas da pastora Jussara Lara, mas são palavras vindas de Deus ao coração da pastora Jussara Lara para transmitir a gente, a mim, a você, a todos nós aqui, né? Vamos lá, pastora.
3: Bom dia, amados ouvintes do programa Cristo a Resposta. Vamos a mais uma mensagem dinâmica para uma mulher forte. O tema da nossa mensagem de hoje é Embaixadora de Deus. Em 1 Pedro, capítulo 9, versículo 9 e 10, diz o seguinte: vocês, porém, são geração eleita, sacerdócio real, nação santa, povo exclusivo de Deus, para anunciar as grandezas daquele que os chamou das trevas para a sua maravilhosa luz. Antes vocês nem sequer eram povo, mas agora são povo de Deus. Não haviam recebido misericórdia, mas agora o receberam. Nas Olimpíadas, os vencedores são reconhecidos e adornados com medalhas, e a bandeira da sua nação é colocada sobre seus ombros para designar o país que cada participante representa. O que aconteceria se, no meio da cerimônia de premiação, uma ginasta norte-americana, medalhista de ouro, decidisse representar o Canadá? Eles a deixariam? Claro que não. Ela foi escolhida como embaixadora dos Estados Unidos da América, não do Canadá. Ela está lá para representar e inspirar a cultura e as pessoas americanas. De muitas formas, é o mesmo para nós. Somos representantes e embaixadoras dos céus. Estamos aqui para deixar naqueles que encontramos uma impressão que comunica de que somos e que representamos o reino de Deus. O apóstolo Paulo nos chama de embaixadores de Cristo, lá em 2 Coríntios 5:20. E Pedro chama o povo de Deus de sacerdócio real. Carregamos a honra de sermos embaixadoras e parte da família real de sacerdotes, porque sequer desejaríamos trocar nossa lealdade e representar um reino que não é o nosso país? Pedro continua: antes vocês nem sequer eram povo, mas agora são povo de Deus. Não haviam recebido misericórdia, mas agora o receberam. Amados, insisto em que, como estrangeiros e peregrinos no mundo, vocês se abstenham dos desejos carnais que guerreiam contra a nossa alma. Vivam entre os pagãos de maneiras exemplar, para que, mesmo que eles os acusem de praticar o mal, observem as boas obras que vocês pratiquem e glorifiquem a Deus no dia da sua intervenção. Isso aqui está em 1 Pedro 2, o versículo 10 e 12. Outrora não éramos de Deus, mas agora somos. Outrora estávamos sob o juízo de Deus, mas agora experimentamos sua misericórdia. Em outras palavras, outrora estávamos no mundo e sobre sua sentença de juízo, mas agora somos, não somos deste mundo, nós somos do reino de Deus. Isso nos torna forasteiros e estrangeiros nesta terra. Onde outrora éramos cidadãos, agora não somos mais. Como sacerdotes, somos representantes e embaixadores de Deus nesta terra. Hoje, ao fazer sua escolha, ao agir e reagir, lembre-se de que é o pódio sobre o qual você está. Viva de maneira exemplar, para que outros glorifiquem a Deus e se unam a nós no erguer da voz em um poderoso hino de louvor. Ó Senhor, eu tenho muito orgulho de ser uma embaixadora de Ti, que a minha vida e as minhas ações reflitam a sua bondade e a sua graça. E lembre-se de que só somos fortes porque representamos um reino de glória, um sacerdócio real, coroado com a misericórdia de Deus. Deus abençoe, minhas amadas. Fiquem com Deus.

0: isso aí, um abraço a você, viu? A você que está ligado em casa, no trabalho, no seu carro, no busão, andando de bicicleta, correndo pelas ruas das cidades aí, receba aí o nosso abraço, viu? Saiba que você é muito especial pra gente, é pra você que nós estamos aqui todos os dias com o nosso Cristo é Resposta, com muita alegria no coração que nós fazemos essa programação aqui, né? E só saiba também que acima de nós, você é especial para Jesus, para Deus. Ele te ama muito, muito, muito mesmo. E você é muito especial. Por você foi pago um preço inigualável, né, professor Ademar Lara?
1: Não tem nada aqui nesse mundo, né? E no universo todo que pague a salvação em Cristo Jesus, ela é muito valiosa. Então, não se esqueça de se cuidar, viu, meu amigo? Você cuida aí mesmo, com oração, com vigilância, né? Tendo um bom comportamento. E aquilo que eu falei no começo do programa: nunca perca a consciência da presença do Senhor ao seu lado. Bom, agora vamos para a oração Salve Brasil, é isso?
0: Oração da fé.
1: Não, desculpa, é oração da fé, é isso mesmo. Eu troquei as bolas aqui. Oração. Vamos orar então, vamos orar. Pai, nós apresentamos aqui nesta manhã os nossos três livros de orações, onde existe uma lista enorme de pessoas ali necessitadas, ó Pai. E também aqueles que nos ouvem e que estão com problemas de saúde, Pai. Estão precisando de uma cura, precisando de um milagre, Senhor. Estão precisando, Pai, de cuidados especiais e somente o Senhor tem, Pai, para dar para nós seres humanos, ó Pai, que somos seus filhos. Ajuda essas pessoas, visita os hospitais agora, Senhor. Derrama a tua bênção sobre os hospitais, sobre os médicos, enfermeiros e funcionários. Sim, Jesus, cuida daqueles que estão nas salas de cirurgia agora, Pai. Que o Senhor seja a mão do médico. Ó Deus poderoso e santo, é a oração da fé que nós fazemos. Ó Deus, lembrando do apóstolo Pedro, que foi visitar Enéas, que estava paralítico por muitos anos. E Pedro olhou para os olhos de Enéas e disse: Jesus Cristo te dá saúde. E assim também nós profetizamos na tua vida: Jesus Cristo te dá saúde. Amém e amém, graças a Deus.
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0: 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É isso aí, só louvor bonito que você vai curtir agora também no Tocando Corações. Esse aqui é o bloco do Zé das Passarinhas, esse bloco onde ele traz canções maravilhosas, cantores de sucesso, cantores também desconhecidos, sem crachá, né, pastor Ademar Lara?
1: Isso,
0: mas que trazem sempre uma mensagem bonita ao nosso coração, né?
1: Agora ele tá bem rígido com esse negócio de crachá, viu?
0: Ah, é? Tá rígido?
1: É, isso, é. Mas ele só vai ser mais rígido depois das eleições, não sei por que isso, viu?
0: Também não sei por que, viu? Não faço nem ideia. Muito bem, então, ô pastor Ademar Lara, quem que tá aí pra cantar pra gente, hein?
1: Olha, Fernanda Brum, Ana Cristina, Jefferson e Suelen e Estela Laura.
0: Olha aí.
1: É isso aqui, um grupo seleto aqui.
0: Sim, grupo seleto.
1: Deus abençoe você que vai ouvir, presta atenção na letra, né? A gente gosta da melodia, mas não presta atenção naquilo que o artista, né, que a pessoa ali, o cantor, está tentando passar para você. Então, preste bem atenção, tá bom? E depois, Tocando Corações, a gente volta aqui com o nosso bloco, o bloco Quarta de Banda, é isso, Adriano?
0: Isso, Quarta de Banda. Quarta de Banda, trazendo aqui também canções maravilhosas sempre pra gente, né? Aumenta o som, Tocando Corações para você.

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2: Maravilha! Curtiu aí o Tocando Corações? Pois é, amanhã tem mais Tocando Corações. E o pessoal quer saber, pastor Ademar Lara, quem que tá aí hoje no quarto, tá de banda, pastor?
3: Banda Kadosh.
2: Banda Kadosh, olha aí que maravilha.
3: Isso, e essa música é pra você que tá longe de Jesus, viu? É, que deu uma saída, né? E entrou por caminhos que não agradam ao Senhor. Presta atenção aqui no que a banda Kadosh vai cantar.
2: Qual o nome da canção, pastor?
3: Filho Pródigo.
2: Filho Pródigo, olha aí. Aumenta o som então, que acho que você vai gostar desse louvor abençoado. Vamos lá.

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3: Aí o sonzão bonito da banda Kadoshi, Filho Pródigo, fechando aqui o nosso programa Cristã Resposta e com chave de ouro, né? Com esse louvor abençoado mesmo, tocando o nosso coração nessa manhã. Pastor Ademar Lara.
4: Olha, foi benção, viu? Foi. O que é? O que? Oh, alô.
3: Oi, senhor Gerbas.
4: Oh, eu só vim desperdir-me aí de vocês. Porque eu estarei indo para o trabalho.
3: Ah, o senhor vai, peraí, o senhor não está afastado, não, por conta daquela situação lá?
4: Não, eu já estou melhorzinho, por amor ao meu trabalho, por amor aos eleitores, né? Eu vou doente, né, mas não tem que saber, né?
3: Tá,
4: tem
3: mas
4: que fazer o sacrifício,
3: senhor. Nossa,
4: trabalhar mesmo. Com força, com coragem, para o bem do nosso Brasil. Aleluia. Alô, Tom.
3: Meu Deus. Ô, pastor. Já pensou se ele se esquece de trabalhar, hein?
4: Isso ele não se esquece, não.
3: Não, né?
4: Ele lembra e assusta. Vamos então orar pra.

0: Terminar, André?
1: Vamos sim, pastor.
0: Você faz essa oração final, depois eu volto aqui para dar os detalhes.
1: Maravilha. Vamos lá, vamos falar com Deus? Pai querido, Senhor, nessa manhã nós te agradecemos por mais esse programa lindo que nós tivemos aqui. Te agradeço, Senhor, pela vida de cada ouvinte que esteve conosco nessa manhã e que foi tocado por ti, Senhor, através das músicas, através das canções. Muito obrigado, Senhor. Obrigado por cuidar de nós. Obrigado, Senhor, por realmente não nos deixar, Senhor. Ainda que nós nos afastemos muitas vezes, ainda que nós deixemos aí as nossas igrejas muitas vezes, a comunhão com os irmãos, né? E eu já fiz isso, Senhor, e me arrependo disso, Senhor. E ainda assim, o Senhor não me abandonou, o Senhor cuidou de mim. Eu tenho certeza que assim como fez comigo, o Senhor olha por cada querido, que cada querida, Senhor, que de repente está afastado do Senhor. Pai, que nessa manhã, Pai, essa pessoa possa ser tocada por ti e possa voltar, Senhor, voltar aos seus caminhos, voltar ao convívio com os irmãos, voltar à igreja, Senhor, estar realmente em comunhão contigo, Pai. Sabemos que

0: conosco desde o comecinho, você que chegou mais tarde, né? Foi bênção, foi bênção.
1: Então, muito, muito, muito boa oração, né? Fechando com oração, abrindo e fechando com oração, né? Não deixe de orar, meu querido, ore, busque a face do Senhor. Prepare, ou melhor, separe um tempo para você ficar a sós com ele.
0: É importantíssimo.
1: Muito bem, se você gostou do nosso programa, você tenha o privilégio de ouvir novamente às 18 horas e no domingo, da meio-dia até às 2 horas da tarde. E amanhã, às 8 horas, bem cedinho, demire para o seu galinho de corda no seu despertador e sintonize a Paranegócio, o programa Cristo é a Resposta. Grande abraço meu, da pastora Jussara Lara, e um grande beijo de Deus no seu coração.
0: É isso aí, um forte abraço do Aldrin Lima e de toda a família Cristo é a Resposta. Você fique com Deus, fique na paz do Senhor. Tchau, Brasil, até amanhã.

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2: Dez e cinco.
3: Assim diz a Bíblia.
4: Na mão de Deus está a alma de todo ser vivente e o espírito de todo gênero humano. Jó capítulo 12, verso 10.
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2: Dez e sete.
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Muito bem, amigos, nós estamos chegando para mais um momento todo especial aqui na nossa programação, mais uma edição de A Hora do Vinil. Forte abraço para você que está em sintonia conosco aqui na Rádio Paraná Gospel. E olha só, eu trouxe hoje para cantar para nós, na Hora do Vinil, J. Neto. Me separa. 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

0: Tá, então, Jota Neto cantou pra nós aqui na Hora do Vinil. Nada me separa. Linda, né? Linda essa canção.
1: Nada me separa desse.
0: Forte abraço pra você. E até a nossa próxima edição de A Hora do Vinil aqui na Rádio Paraná Gospel.

0: Olá, hoje é quarta-feira e você confere as primeiras informações do dia. Uma operação do Ministério Público de São Paulo prendeu um ex-estagiário da promotoria, um ex-policial civil e um chefe de investigadores da Polícia Civil de Campinas, no interior paulista, suspeitos de ligação com o PCC. A ação do Ministério Público, chamada Operação Infiltrados, aponta que os investigados tinham um plano para matar um promotor de justiça do GAECO e também estavam envolvidos com a corrupção de agentes públicos, extorsões, violação de sigilo funcional, além de infiltrarem membros do PCC no próprio MP. Voltamos em instantes com mais um bloco de notícias. Notícia em foco.
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4: Olá, meus amores. Graça e paz. Ótima quarta-feira. Dia 10 de junho de 2026, 10 de junho, com a graça de Deus, estamos aqui uma vez mais com a nossa programação Manhã de Fé. Sou Denise Fernandes, nessa quarta-feira abençoada, com a nossa programação, com muito carinho, com muita alegria. Bem-vindos, sinto-se à vontade. A partir de agora, os nossos quadros, momento de oração, tudo isso e muito mais. E, claro, você abrilhantando a nossa programação. Muito obrigada por permitir que eu esteja no seu lar, no seu local de trabalho, você trabalhando, curtindo a nossa programação, você que está me dando carona. Obrigada pelo carinho, obrigada pela carona. Esse é o nosso Manhã de Fé, nossas redes sociais liberadas. Meu Instagram, Denise Fernandes Locutora, para você seguir a página e participar. Denise Fernandes Locutora, esse é meu Insta, tá bom? Aproveita a oportunidade e compartilhe com os amigos, com os familiares, o nosso site, o nosso aplicativo, através de você, vidas sendo tocadas. Vamos falar com o Senhor. Feche seus olhos. Soberano Deus, eterno Pai, aqui estamos com muita alegria, com muita gratidão com a nossa programação. Uma vez mais, Pai, fazendo o ide do Senhor. Abençoe nossas vidas, as famílias que estão na sintonia. Essa rádio abençoada, Pai, que está 24 horas anunciando as boas novas. Obrigada, Senhor, por tudo. Eu te agradeço, eu te louvo, porque o Senhor é fiel. O Senhor está no comando de tudo. Amém e graças a Deus. Chegando a nossa primeira sequência, Bruna Carla, sou humano. Ótimo dia.

aí, amores, esse é o nosso Manhã de Fé, fechando a nossa primeira sequência. Bem-vindos, obrigada pela companhia. Para quem está chegando agora, está no ar a nossa programação, muita coisa boa, a nossa receitinha, nossa dica do dia, muita coisa boa para acontecer aqui na nossa programação. E claro, você participando aqui comigo, nossos contatos liberados. Chegando mais canção linda, ótimo dia!

0: Muito bem, gente amada, gente querida, esse é o nosso Manhã de Fé, fechando mais uma, além disso, uma sequência. Tá na hora do intervalo rapidinho, eu volto já já com muito mais.
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3: Assim diz a Bíblia.
4: Com efeito, passa o homem como uma sombra. Em vão se inquieta, amontoa tesouros e não sabe quem os levará. Salmo 39, verso 6.
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2: Dez e 44.
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5: De volta com mais informações da sua rádio. Os senadores Cleitinho, Romário e Zequinha Marinho anunciaram a retirada de suas assinaturas da PEC da jornada flexível, proposta pela oposição como alternativa ao fim da escala 6x1, mas eles não poderão manter a promessa. A mudança de posição esbarrou com uma regra do Senado. Pelo regimento interno, um senador só pode deixar o apoio a uma PEC antes de ela ser protocolada. A fase já acabou. A PEC foi apresentada pelo líder da oposição, Rogério Marinho, e encaminhada à CCJ há mais de 10 dias, o que impede o aceno prometido pelos parlamentares. Agora, para se colocar contra o texto, será apenas pelo voto. Voltamos em instantes com mais um bloco de notícias.
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8: Muito bem, meus amores, estou de volta com o nosso Manhã de Fé em grande estilo. Para você participar aqui da nossa programação, nossos contatos liberados. Fique à vontade, em casa, no trabalho, onde quer que você esteja acompanhando o nosso Manhã de Fé. Receba o meu abraço carinhoso de toda a nossa equipe. Nosso Manhã de Fé vai, nesse momento, homenagear você, aniversariante. Para você que está apagando as velinhas. Parabéns, felicidades, com muita paz, com muita saúde, que o Senhor te abençoe, que seus sonhos sejam realizados com muita alegria, paz, amor, saúde, é o que eu desejo para você e sua família. Aniversariante, esse próximo bloco musical eu ofereço para você com muito carinho.

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nós estamos chegando para mais uma edição de A Hora do Vinil aqui na Rádio Paraná Gospel. Forte abraço para você que está em sintonia conosco, você em sua casa, você no seu escritório, você aí no seu local de trabalho, você aí no seu carro, no seu automóvel, nos dando carona. Que Deus esteja abençoando a sua vida e muito obrigado pela sua sintonia. É a Hora do Vinil, trazendo aquelas canções que marcaram época, que fazem parte aí da nossa história. Agora eu trago a banda Hagios, esta canção aqui lindíssima pra você matar saudades, Ladrão de Sepulturas. 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

começar então essa banda maravilhosa, Banda Ráguios, Ladrão de Sepultura, aqui na Hora do Vinil. Forte abraço pra você e até a próxima edição de A Hora do Vinil aqui na Rádio Paraná Gospel, a rádio que está transmitindo vida.

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Senhor. Nós precisamos aprender a te adorar, Senhor, em espírito e em verdade. Aleluia. Levante sua mão comigo, levante. Você levanta a mão assim, você está se rendendo ao Senhor. Não importa se você está em pé ou sentado, você está se rendendo ao Senhor. Cante comigo.

0: Aleluia. Glória a Deus.
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1: Olá, graça e paz a todos. Sejam bem-vindos a mais um programa Cristo é a Resposta. Clama por respostas e se ouvem muitas vozes tentando acalmar o coração dos homens, mas há uma só voz a ser ouvida, reconhecida e autêntica, a voz do Filho de Deus, Jesus Cristo, Senhor e Salvador de todos os homens.

0: chegamos! Chegamos nesta super quarta-feira, gente. Quarta-feira com mais um Cristo é Resposta pra você. Ao vivaço aqui na Paraná Gospel e também na rede de rádios parceiras. E ajuda a gente na transmissão dessa programação maravilhosa para você, querido ouvinte. É nos quatro cantos do Brasil e do mundo, né? Bom demais, bom demais. Aldrin Lima, pastor Demar Lara, pastor Demar Lara e Aldrin Lima, com toda a equipe Cristo é Resposta, com você nesta manhã maravilhosa, nesse belo dia que Deus concede pra gente, né? E por isso nós somos gratos a ele, não é verdade, pastor Demar Lara?
1: Bom dia pra você, graça e paz, com certeza. Somos gratos a Deus, porque ele tem nos conservado, tem nos ajudado em todos os nossos afazeres, e é o que ele tem falado para mim no meu coração todos os dias: nunca perca a consciência da minha presença. Aonde quer que você vá, estarei contigo. Isso aqui é muito importante você lembrar também, né, meu amor?
0: Meu amigo.
1: Porque às vezes a gente deixa Jesus lá de lado e sai correndo fazer as coisas sozinho, né? E ele só fica olhando de longe, só observando, né?
0: Só observando.
1: Só observando. É como um pai olha o bebê fazendo, né?
0: Fazendo as artes, né?
1: É isso, ele vai, pai olha e deixa. A hora que vem um perigo lá e vai causar mal pro bebê, aí o pai vai lá e socorre. Assim não acontece conosco, né? Mas é melhor a gente não perder a consciência da presença do Senhor Deus.
0: Eu só ia colocar da nossa, né? Mas da nossa dependência de Deus, né, pastor Demar? Vale colocar isso, né?
1: Dependência de Deus, todos os dias, né?
0: Todos os dias.
1: Há dias que nós somos aí tentados a esquecer dele, né? Não pode esquecer, não, né? Mas tá bom, Aldrin, nós vamos agora, nesse momento, fazer a oração inicial. Mas antes eu vou dizer pra você que aqui tá bem frio. E aí, em Curitiba, como é que tá?
0: Tá frio também, viu, pastor Demar Lara? Tá frio também. Rapaz, tá frio. Hoje tá assim, aquele diazinho que dá pra ficar debaixo da coberta, assim. Eu não sei, olha, tá aquele tempinho preguiçoso, sabe, pastor?
1: Então.
0: Mas a gente mandou a preguiça embora, né, pastor?
1: Mas tem gente que nem apareceu aqui, né, por enquanto, né?
0: Vai perder o avião hoje, hein?
1: Olha pra você ter a ideia dele. Olha como é que ele tá. Ó. Tá de gorro vermelho na cabeça, pijama amarelo de bolinha preta.
0: Nossa, que coisa bonita.
1: Meia azul. Só tá aparecendo o olho, a boca e o nariz dele.
0: Meu pai do céu, que cena maravilhosa, hein? Cena linda.
1: Meu pai querido, né? Mas vamos orar então, vamos orar, que Deus nos dê graça, né, saúde, para que a gente possa fazer o melhor para o Senhor. Tudo que fazemos aqui é para a glória de Deus. Nós somos apenas vasos de barro.
0: É verdade. Né?
1: Então, vamos lá. Pai, muito obrigado

0: porque o Senhor é um Deus de grande fidelidade, de amor, de persistência em nos ajudar em tudo aquilo que a gente não pode fazer sozinho, Pai. Até mesmo aquilo que a gente pode fazer sozinho, precisamos da tua bênção, da tua companhia. Meu Deus, muito obrigado por mais um dia que o Senhor dá para nós. Muito obrigado mesmo, Senhor. Se fizéssemos uma lista de todas as coisas que nós precisamos agradecer, essa lista seria bem grande, Senhor. Mas te agradecemos, ó Pai, porque o Senhor, ó Deus, está cuidando de cada um dos seus filhinhos, da família Cristo é a Resposta, no Brasil e fora do Brasil também, Senhor. Que o Senhor esteja indo até lá para abraçar a cada um, abraça também nós aqui nos estúdios, e nos ajuda, ó Deus, a fazermos o melhor para ti, Pai, em nome de Jesus. Amém.
1: E agora eu peço a você, querido ouvinte, que aperte o cinto, se ajeite na poltrona, porque o nosso aviãozão vai decolar, né? Vamos sair do chão, vamos ficar mais pertinho de Deus, vamos curtir aqui esse momento gostoso da decolagem e onde nós celebramos a vida, né, pastor Leber Lara?
0: Olha, celebrar a vida é uma coisa fantástica, né, Leber?
1: É, com certeza.
0: É, então, e quando a gente acorda e tá vivo, a gente tá... O Jarbas Passeira disse assim que ele quer acordar para ver se ele tá vivo ou tá morto. A cabeça dele não, né? Vamos celebrar a vida, então?
1: Já? Vamos celebrar a vida, vamos decolar. Vamos sair do chão.
0: Tá animado hoje aqui, celebrando a vida. E a decolagem, não tem? Hoje, Adriano?
1: Isso aí, é decolagem e a celebração da vida, né, pastor Adriano? É isso aí.
0: Olha só. É, então. E a celebração da vida aqui tem muita linda. Nós temos aqui algumas pessoas que vêm cantar para Jesus, né? E também serve para nossa satisfação, nossa alegria de ouvir esses cânticos aqui. E que eles possam falar com você também. Vamos, Aldo.

Senhoras e senhores, sejam todos bem-vindos. Por favor, apertem seus cintos, pois decolaremos em alguns instantes. Obrigada.

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0: maravilha. Decolamos com sucesso e vamos continuar nessa viagem gostosa com você até às 10 horas da manhã, com muita coisa boa para o seu coração, né? Como essas canções que a gente ouviu aqui, tem muito mais canções no programa de hoje. Então, aumenta o volume aí, né? Deixa o celular pertinho de você, enfim, o seu tablet, não sei por onde você ouve a gente, mas fica pertinho do rádio, não desgruda não, tá bom? E agora, pastor Edmar Lara, vamos para a palavra falada?
1: Muito bom. Muito Oi. Bom.
0: Meu Deus, que
1: susto. Tá bom. O que tá bom, homem? O senhor falou aí que eu não entendi nada, viu?
0: O que tá bom? O programa.
1: O programa, homem? É verdade, homem. Hoje é dia do programa, né?
0: Esse é dia do programa. Programa.
1: Ah, eu vou tirar uma fotografia hoje, um retrato. Vou lá no Manedoro para ele tirar uma foto 3x4 e 10x40.
0: Ô, louco!
1: É. O 10x40 é para colocar nas fórmulas você sabe o que é,
0: eu
1: né?
0: Eu sei.
1: Isso. E 3x4 para registrar o meu título de leitor, que eu perdi o meu, sabia?
0: Não! É sério?
1: Acontece o seguinte, que eu fui visitar uma cidade aí, e as minhas fãs vieram pra cima de mim, conversando, querendo pegar de mim. E aí eu não sei quem, né, qual foi o gatuno, né? Aí eu sou o pai da gatinha, né? Que colocou a mão no meu bolso e... É, isso mesmo, esse aí é o gatuno, bravo mesmo. E aí o dormir. E aí a minha carteira tava lá, ele levou a minha carteira.
0: Nossa, que coisa, hein, seu Jarbas?
1: A minha carteira tava recheada, amigo.
0: Não, é sim.
1: Recheada. Eu tinha cinco reais, amigo. Mas que pena que eu tô aqui, assalto. Não, assalto ao trem.
0: Peraí, tinha quanto?
1: R$5,00 E eu nessa fedura aqui, quase não consegui pagar mais a luz em casa por causa desses R$5,00 que faltou. Né? Tá difícil. Mas eu me viro que eu não mexo no meu salário, não, mas eu guardo. Os R$2.599.000 são guardados mansamente no meu cofre.
2: Alô? Alguém me arruma um copo d'água.
1: O doutor, querido, corre lá, que agora a coisa tá pronta. Corre lá, vai. Tá aí, ó.
2: Não precisa.
1: Só
2: uma aguinha já resolve. Qual que é o salário?
1: Doutor, antes querido. O senhor precisa de alguma coisa?
2: Não, estou precisando, sai daqui.
1: Não, eu estou com meta pra medir você.
2: Sai.
1: Show. Aleluia.
2: Show.
1: Aleluia, o que é isso? O senhor precisa mesmo, doutor, hein, querido? Não. Ou é brincadeira da sua parte?
2: Não, é brincadeira, não precisa não.
1: Não pode brincar em serviço, senhor, não pode, não pode, de jeito nenhum, não pode. Mas vamos ao que interessa, e vamos começar pelo começo. Onde que tá começando? Não,
0: sabe que eu já nem sei, seu Jarbas.
1: Ah, sim, mas na verdade, eu vim aqui para dar um bom dia para minhas fãs e meus fãs. E dizer que eu amo a todos vocês. Olha,
2: até o gatuno.
1: Nunca. Eu os amo tanto quanto assim agora. Entendeu? É o clima de 2026 que está me fazendo um homem inspirado, consciente das suas responsabilidades, consciente de que se queimou uma lâmpada aí na nossa rua, você me chama que eu mandarei o acendedor de lampião aí, não? Alô? Alô, do limão. Tem alguma lâmpada queimada na nossa rua? Se tiver, pode pedir, viu? Ih, acho que o doutor Ingrid, acho que ele só silenciou é porque não tem mais o que fazer.
2: Ah, tá vindo.
1: Tá rindo, oh, que maravilha. Só assustou aqui agora, irmão. Ah, como é que eu vou perder de vender o combo pra você?
2: Não.
1: É combo, é.
2: Não precisa.
1: É, tudo prontinho, ó. Agora tem até casinha, sabe, ó?
2: Ah, é?
1: Isso, pra não tomar chuva, não. Depois eu vou ficar lá.
2: Que coisa linda.
1: Apertado lá, o tempo todo lá. E com frio, com chuva, com granizo muitas vezes, não pode, né?
2: Olha.
1: Então, por 100 mil reais, Aldemir, eu faço um desses pra você, viu? Inclusive, eu também forneço travesseiro, cobertor.
2: Foi embora. Ah, meu pai. Ô, pastor, o senhor já comprou, né? Um combo, né?
3: Comprei nada, não quero nem saber disso aí, não. Vou ser arrebatado, não vou morrer, não.
2: Não vai, né? Tá bom, essa é a esperança que eu tenho também.
3: Tá bom, vamos então para a Bíblia falada com o nosso amigo pastor Cornélio Augusto. Hoje ele vai ler para nós aqui o Salmo 137. Isso mesmo, é um dos cânticos de lamento mais dramáticos da Bíblia, Aldemir, olha só, relatando a angústia dos judeus exilados na Babilônia após a destruição de Jerusalém. Por isso, meus amados, que a gente tem que pensar o seguinte, ó, viu? Não adianta lamentar depois, se a gente não vigiar e se a gente perder a comunhão com Deus. É mais ou menos isso que acontece, viu? É lamento depois, é pedido de socorro, né? E aí o povo lá da Babilônia, o povo que estava na Babilônia, os judeus, eles ficaram lá 70 anos. Nós aqui, se ficarmos 7 minutos sem a presença dele, já é uma coisa, né? Que a gente não aguenta,
2: pra
3: né?
2: É misericórdia mesmo, né?
3: É misericórdia. Então vamos dar valor à nossa salvação, vamos dar valor à nossa vida de andar com Deus e Deus andar conosco. Bom, então vamos lá então ouvir nosso amigo pastor Cornélio Augusto, é? Ele está aqui para ler para nós então o Salmo 137, que ele tem 9 versículos ali no 9. Então vamos prestar bem atenção então na leitura desse salmo.
2: É isso aí, vamos prestar bem atenção nesse salmo bonito, né? Nesse salmo, como disse o pastor Demarlado aqui, dramático, né? Como é que é, pastor?
3: É terrível, porque você pensou, você tá perdido num lugar, você tá, vamos dizer assim, vou melhorar a frase aqui, você está numa terra estranha, com hábitos diferentes, uma cultura, né? E além disso, foram para lá como escravos.
2: É. Né? Não é fácil não, pelo amor de Deus, só pela misericórdia de Deus mesmo, né?
3: Bom.
2: Só a misericórdia. Vamos lá então, pastor, seja bem-vindo aqui mais uma vez à programação e vamos ouvir juntos então mais esse salmo.
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5: Salmo 137. Às margens dos rios da Babilônia, nós nos assentávamos e chorávamos lembrando-nos de Sião. Nos salgueiros que lá havia, dependurávamos as nossas harpas, pois aqueles que nos levaram cativos nos pediam canções, e os nossos opressores que fôssemos alegres, dizendo: entoai-nos algum dos cânticos de Sião. Como, porém, haveríamos de entoar o canto do Senhor em terra estranha? Se eu de ti me esquecer, ó Jerusalém, que se resseque a minha mão direita. Apegue-se-me a língua ao paladar, se me não lembrar de ti. Se não preferir eu, Jerusalém, a minha maior alegria. Contra os filhos de Edom, lembra-te, Senhor, do dia de Jerusalém. Pois diziam: arrasai, arrasai-a até os fundamentos. filha da Babilônia, que has de ser destruída. Feliz aquele que te der o pago do mal que nos fizeste. Feliz aquele que pegar teus filhos e esmagá-los contra a pedra.
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2: Obrigado, pastor Cornélio Augusto, trazendo aqui o Palavra Falada nesta manhã. Amanhã ele volta, né? Amanhã ele volta com mais um salmo aqui. E é sempre muito bom nós termos esse momento aqui no programa Cristo é Resposta. E eu acredito que você gosta também, né? Se você está gostando da programação Cristo é Resposta, você pode mandar sua mensagem para cá, viu? Mande sua mensagem no 15 99733-2711. Mas Aldrin Lima, você falou muito rápido, eu não consegui anotar. Anota aí, então, faz favor, anota aí. 15 99733-2711. É isso aí. É o contato pelo qual você pode mandar sua mensagem pra cá, com o teu pedido de oração, com o teu pedido musical, com a tua sugestão aí pra gente, tá bom? E nós vamos ficar muito contentes com isso. Pastor Ademar Lari, agora vem chegando a Suzy, né? Não. É um hino especial, rapaz.
3: É, um hino especial aqui, olha, tem a Mariana Valadão, tem Marquinhos Gomes, Fabiana Sinfrônio e também a Aline Barros e Eli Soares. Vamos ouvi-los então?
2: Vamos sim. Aumenta o som então aí para curtirmos esse bloco gostoso de canções. E já então a Suzy vem chegando aí com uma pequena reflexão, com uma grande mensagem. Vamos lá, vamos curtir as canções. Mesmo se...

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